0: 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As notícias do governo federal que movimentaram o país no dia de hoje.
1: Olá, boa noite.
2: Boa noite para você que nos acompanha em todo o país.
1: Segunda-feira, 25 de maio de 2026.
2: Vamos ao destaque do dia. Abertas inscrições para o Enem.
1: Uma novidade. Este ano, concluintes do ensino médio da rede pública estão inscritos automaticamente no exame.
2: Presidente Lula destaca que esse pode ser o primeiro passo para realizar sonhos e transformar o futuro.
3: A hora é agora. Se inscreva, passe no Enem, entre na universidade e faça tudo o que você quiser.
1: E ainda, Desenrola Brasil.
2: Você já pode utilizar o FGTS para renegociar dívidas com descontos e juros mais baixos.
1: Expectativa do governo do Brasil é movimentar mais de 8 bilhões de reais em recursos do fundo.
2: Turismo de natureza em alta. Unidades de conservação federais receberam mais de 28 milhões de visitantes em 2025.
1: Visitação recorde contribuiu com 20 bilhões de reais do PIB brasileiro, que é a soma de todas as riquezas do país. Cleide Lopes.
4: O turismo nas unidades de conservação sustenta mais de 300 mil postos de trabalho em todo o país.
2: Hoje, na apresentação da Voz do Brasil, eu, Mariana Jungmann e Luciano Seixas.
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2: Trabalhadores já podem consultar o saldo do FGTS para renegociar dívidas no novo Desenrola.
1: A medida ajuda mais brasileiros a quitarem débitos como cartão de crédito e cheque especial.
2: Quem está ao vivo conosco aqui no estúdio da Voz do Brasil e traz todos os detalhes é a repórter Graziele Bezerra. Oi, Grazi, boa noite. Explica pra gente como é que vai funcionar tudo isso.
5: Boa noite, Mariana. Boa noite também pro Luciano e para todo mundo que está acompanhando aqui a Voz do Brasil. Bom, o trabalhador ele vai poder usar até 20% do saldo do FGTS. É o limite de R$ 1.000, o que for mais alto. E aí, para poder amortizar e quitar ou quitar essas contas atrasadas por meio do novo Desenrola. Entram nessa modalidade dívidas bancárias, como cartão de crédito e cheque especial também. E com essa funcionalidade, o governo do Brasil pretende, então, movimentar até R$ 8 bilhões em recursos do FGTS por meio do programa.
1: Como é que vai funcionar, Grazi? Qual a primeira medida que a pessoa interessada deve tomar?
5: A pessoa interessada tem que primeiro saber, ter a noção ali da dívida dela, né? Mas aí, então, para utilizar o saldo do fundo, o que pode ser também de contas ativas ou inativas, o primeiro passo, claro, é consultar ali o aplicativo do FGTS para ver o valor que essa pessoa tem disponível. Depois, ali no próprio aplicativo, o trabalhador autoriza o acesso das instituições financeiras aos valores. Então, ele negocia a dívida diretamente com o banco. E aí, só depois dessa negociação é que a Caixa Econômica Federal vai fazer, então, a transferência dos valores do FGTS diretamente aos bancos responsáveis pelos contratos. E aí, lembrando que o trabalhador não precisa comparecer às agências, né, do banco, não precisa comparecer ali à Caixa Econômica para confirmar, então, a operação, nem ao seu banco de origem. Como explica, então, o diretor de Políticas de Proteção ao Trabalho do Ministério do Trabalho e Emprego, Carlos Augusto Gonçalves.
6: Ele pode fazer todo esse processo, né, de maneira digital, né, ou em consulta, tratando por telefone com as instituições financeiras para identificar a dívida. No caso específico do ATT, é tudo digital. A autorização do saldo é digital, ele faz com o ATT, levanta junto aos bancos as dívidas e essas informações das dívidas serão remetidas pelos bancos diretamente à Caixa Econômica Federal. Só depois que o banco prestou essa informação para o agente operador, que é a Caixa, é que a Caixa está autorizada a fazer o repasse para a sua instituição financeira decorrente daquela dívida que ele acabou de reestruturar.
2: Agora, Grazi, vamos relembrar então quem são as pessoas aptas a participarem do programa, qual é o perfil?
5: Claro, Mariana, vamos lá. Para usar o FGTS no Desenrola é preciso ter, então, um saldo disponível, né, na conta do Fundo de Garantia e ter renda mensal de até 5 salários mínimos, o que equivale aí a cerca de R$ 8.100. Então, para serem elegíveis, as dívidas devem estar atrasadas entre 91 dias e 2 anos. Essas dívidas recebem aí descontos de até 90% e juros mais baixos que o do mercado.
1: Obrigado, Gabriele Bezerra, pelas informações ao vivo aqui na Voz do Brasil.
2: Gabriele. Começaram hoje as inscrições para o Enem, o Exame Nacional do Ensino Médio.
1: O Enem é a principal forma de entrar em uma universidade. Além de vagas aqui no Brasil, a prova também é aceita em faculdades no exterior.
2: Esse ano, estudantes do terceiro ano do ensino médio de escolas públicas já estão com as inscrições pré-preenchidas, mas ainda é necessário entrar na página do participante para confirmar a inscrição.
7: Desde o início do ano, a brasiliense Isabela Martins passa as tardes na sala de aula estudando para o Exame Nacional do Ensino Médio, avaliação realizada pelo Ministério da Educação. Aos 18 anos, ela vai fazer o Enem pela segunda vez e sonha em conquistar uma vaga na universidade.
8: Sempre gostei muito de ajudar as pessoas, né? Aí eu pensei em fazer psicologia ou medicina, que é uma área que vai ajudar bastante as pessoas e tal. Aí sempre foi meu sonho mesmo.
7: Estudantes de todo o país já podem se inscrever para o Enem 2026 a partir desta segunda-feira. Neste ano, alunos que vão concluir o ensino médio na rede pública terão inscrição automática. Segundo o governo, os dados foram encaminhados pela própria rede de ensino. Mas os estudantes deverão acessar o sistema para confirmar a participação e escolher o idioma da prova de língua estrangeira, além de informar o município onde deverão realizar a prova e solicitar recursos de acessibilidade, se for o caso. Além disso, os locais de aplicação da prova também vão aumentar, chegando a 10 mil escolas. A expectativa é que 80% dos alunos da rede pública façam o exame na sua própria escola de matrícula. O João Gabriel Brandão está se preparando para o Enem e já decidiu o curso Artes Cênicas. O maior desafio para ele é controlar a ansiedade.
9: Me sentindo mais confiante esse ano, principalmente para a questão da redação. Chegando em casa eu estudo, final de semana também estudo às vezes, mas estou tirando um momento de folga também para não ter burnout, sabe? Que não me sobrecarregar, não me sentir muito cansado durante o fim da semana.
7: As inscrições devem ser feitas pela página do participante no endereço enem.inep.gov.br/participante até o próximo dia 5 de junho. Os estudantes que tiveram a isenção da taxa de inscrição aprovada também deverão realizar a inscrição no exame. Para os participantes não isentos, a taxa de inscrição continua no valor de R$ 85,00 e pode ser paga por boleto, PIX, cartão de crédito e débito em conta corrente ou poupança. O prazo para fazer esse pagamento vai até o dia 10 de junho e as provas ocorrerão nos dias 8 e 15 de novembro. Reportagem Gabriela Noronha.
1: Em suas redes sociais, o presidente Lula fez um convite para todos os estudantes participarem da prova.
10: Hoje começa a inscrição para o Enem. Vai até o dia 5 de junho. Você, que prometeu ao seu pai, ou seu pai que quer que você seja doutor ou doutora, a hora é agora. Se inscreva, passe no Enem. Entre na universidade e faça tudo o que você quiser, na certeza que você precisa saber de que esse país vai ser soberano, soberano de verdade, o dia que milhões de jovens tiverem curso, tiverem emprego e puderem exercer a soberania tecnológica e científica do nosso país.
2: O Dia da África, celebrado em 25 de maio, hoje, marca a fundação da União Africana em 1963.
1: E aproveitando a data, o governo do Brasil promove o primeiro Fórum de Reitores Brasil-África, com o objetivo de fortalecer parcerias educacionais e culturais.
2: No encontro, o Ministério da Educação anunciou a criação de 2.600 bolsas de mestrado e doutorado para estudantes africanos.
11: No encontro, dirigentes de universidades brasileiras e africanas debatem como ampliar parcerias acadêmicas, científicas e tecnológicas de instituições de ensino dos dois lados do Atlântico. São projetos conjuntos em áreas estratégicas para o desenvolvimento dos países, como agricultura, energias renováveis, inteligência artificial, mineração, petróleo e gás, além das ciências humanas. Para a reitora da Universidade de Cabo Verde, Astrigilda Silveira, parcerias fundamentais para o continente africano.
12: Uma cooperação mais próxima, mais dinâmica e mais transformadora, voltada para a transformação digital, a inteligência artificial e a inclusão social.
11: No encontro, o governo do Brasil lançou o programa que vai oferecer mais de 2.600 bolsas de mestrado e doutorado para pós-graduandos da África, com investimentos de 47 milhões de reais. Destaca o ministro da Educação, Leonardo Bastini.
13: 2.600 vagas inicialmente, 1.600 bolsas de mestrado e 1.000 bolsas de doutorado, com oportunidades em universidades públicas, instituições privadas sem fins lucrativos, institutos federais, institutos de pesquisa com pós-graduação reconhecida pela CAPES. Abrir as portas do Brasil para estudantes africanos é aprofundar ainda mais nossos laços históricos.
11: O presidente Lula destacou a importância de fortalecer os laços históricos entre Brasil e África por meio da produção de conhecimento, da inovação e da formação de profissionais qualificados.
14: A cooperação educacional entre países do Sul Global pode transformar a realidade, reforçar os programas de estudantes, convênio de graduação e de pós-graduação também será essencial para consolidar a educação superior como um dos pilares da parceria estratégica entre Brasil e África.
11: O Brasil já mantém mais de 200 acordos de cooperação com instituições de ensino superior de 38 países africanos. Reportagem Pablo Mundim.
1: Mais um passo no combate ao câncer no país.
2: O Brasil passou a contar com um Centro de Desenvolvimento e Produção de Terapias, CAR-T, da Fundação Oswaldo Cruz, a Fiocruz.
1: No local será produzido de forma 100% nacional um dos tratamentos mais avançados do mundo contra o câncer para pacientes do SUS.
15: O Paulo Peregrino é publicitário e teve linfoma, um tipo de câncer de sangue. Durante 13 anos, fez transplante de medula óssea e 40 quimioterapias, tratamentos que não tiveram sucesso. A virada em sua vida veio com um tratamento experimental chamado CAR-T-Cell. Agora, ele está em remissão do câncer.
16: A enfermeira chegou lá dentro do quarto, trouxe um saquinho, assim como se fosse uma transfusão de sangue pequenininha, né? Um negócio de transfusão de sangue. Aí eu falei assim para ela, enfermeira, isso aí é o CAR-T-Cell que eu vou receber? É, falei, vai demorar quanto tempo? Ela falou, uma hora no máximo. Eu falei, caramba, 13 anos eu lutando contra os cânceres, vai resolver em uma hora? Isso que é ciência.
15: O Centro de Desenvolvimento e Produção de Terapias, CAR-T, da Fiocruz, inaugurado no último sábado no Rio de Janeiro, vai tratar a população do SUS e trazer uma nova esperança aos pacientes com câncer. O Brasil vai produzir de forma 100% nacional um dos tratamentos mais avançados do mundo contra a leucemia, linfoma e mieloma. É o que explica o ministro da Saúde, Alexandre Padilha.
17: Um tratamento que hoje custa 350 a 400 mil dólares, mais de 2 milhões de reais, para uma família, para as pessoas, para o sistema de saúde de qual país para fazer esse tratamento, graças à Fiocruz, graças à produção da Fiocruz, presidente, pessoas como Paulo vão poder receber esse tratamento pelo SUS, de graça.
15: Os primeiros pacientes começam o tratamento experimental no segundo semestre deste ano. Foram investidos 370 milhões de reais, além dos equipamentos de alta tecnologia, que custaram mais 35 milhões de reais. O presidente Lula defendeu que todos os brasileiros e brasileiras têm o direito de uma saúde de qualidade no país.
10: O gesto de inauguração de um centro tecnológico que dá ao Brasil a certeza de que a gente não é menor do que ninguém, de que a gente não é menos competitivo do que ninguém. Basta a gente ousar, ter coragem e fazer.
15: O novo centro também será capaz de tratar pacientes com traumatismo craniano com próteses 3D de alta tecnologia. Do Rio de Janeiro, Fernanda Cruz.
2: Viajar a trabalho ou por lazer deveria ser sinônimo de tranquilidade.
1: Mas para muitas mulheres, nem sempre o destino é o mais feliz.
18: Todo aeroporto promete destinos, mas algumas partidas nunca chegam. Quando o medo ocupa o lugar da esperança, não é viagem, é silêncio. Assédio não decola. Feminicídio também não. Violência contra a mulher é crime.
2: Para combater a violência e a importunação sexual nas salas de embarque e aeronaves, o Ministério dos Portos e Aeroportos lançou uma série de ações em terminais do Brasil para sensibilizar a sociedade.
1: É a terceira fase da campanha Assédio Não Decola.
15: Para combater o assédio e a importunação sexual contra trabalhadoras do setor aeroportuário e passageiras, o Ministério dos Portos e Aeroportos lançou a terceira fase da campanha Assédio Não Decola. O ministro dos Portos e Aeroportos, Tomé Franca, destacou a importância dessa campanha.
19: Infelizmente, o Brasil ainda vive uma realidade de muito assédio e de muito feminicídio. Nós temos trabalhado para que essa realidade não persista. Nós estamos com uma série de campanhas nos aeroportos e nas aeronaves, buscando o combate ao assédio.
15: O Ministério dos Portos e Aeroportos também apresentou uma nova cartilha com orientações sobre o combate à violência contra a mulher. O material reúne informações sobre diferentes tipos de violência: física, psicológica, sexual. Passageiros e trabalhadores do setor são orientados sobre como identificar situações de risco e formas de acolher as vítimas. O documento também apresenta canais de denúncia, como o Ligue 180. A ministra das Mulheres, Márcia Lopes, ressaltou que todos precisam conhecer o canal de denúncia.
20: O Ligue 180, para nós, tudo começa por ali. Ele é um canal que dá muita segurança para as mulheres. Quando se recebe uma ligação, a nossa equipe identifica quem é essa mulher, onde ela mora, a quem essa mulher deve recorrer.
15: A campanha Assédio Não Decola foi lançada em agosto do ano passado em todas as concessionárias dos aeroportos federais, para as mulheres que só querem chegar ao destino em segurança, sem assédio e violência. A campanha é importante para sensibilizar a sociedade. Foi o que defendeu a gerente de restaurante, Cláudia Figueiredo.
21: Qualquer lugar, sempre é importante. Muita gente não respeita a gente simplesmente pelo fato de ser mulher.
15: Além do Ligue 180, você também pode denunciar casos de violência contra a mulher no Disque 100, canal de monitoramento de violações contra os direitos humanos. Reportagem Márcia Fernandes.
2: A quarta edição do leilão do Ecoinvest Brasil destravou mais de 13 bilhões de reais para projetos de bioeconomia, turismo sustentável e infraestrutura no país, sendo que mais de 9 bilhões serão direcionados para investimentos na Amazônia Legal.
1: O programa Ecoinvest foi criado para impulsionar a transformação ecológica do país e combina instrumentos financeiros inovadores, redução de riscos e atração de investimentos de longo prazo da iniciativa privada.
2: Ao anunciar o resultado do leilão, o ministro da Fazenda, Dario Durigan, disse que o Ecoinvest comprova que é possível apostar no crescimento do Brasil com sustentabilidade.
22: Os objetivos do Ministério da Fazenda, que é fazer com que o país se desenvolva, cresça, gere emprego, diminua a inflação, com os objetivos do Ministério do Meio Ambiente, não é mais indissolúvel. Nós temos que ter um cuidado para que o país cresça, mas de maneira sustentável. E o Ecoinvest, ele é uma espécie de síntese, de prova real de que isso é possível. É Estado junto com a capacidade instalada do sistema financeiro nacional em parceria com essas empresas.
1: Com os 4 leilões realizados até agora para transição energética, recuperação de terras degradadas e bioeconomia, o Ecoinvest Brasil já mobilizou mais de 140 bilhões de reais.
2: Pois é, o Brasil é mundialmente reconhecido por suas belezas naturais, como florestas, praias, rios e montanhas.
1: E a riqueza da nossa biodiversidade tem atraído turistas a visitarem as mais de 300 unidades de conservação federais distribuídas pelo país.
2: Só em 2025, o fluxo de visitantes atingiu quase 30 milhões, maior resultado da série histórica.
1: E movimentaram mais de 40 milhões de reais em vendas, injetaram 20 bilhões de reais no produto interno bruto, que é a soma de todas as riquezas do país.
23: Jairon Souza trabalha todos os dias conectado com a natureza. Ele é guia turístico no Maranhão e, em época de alta temporada, chega a mostrar as belezas naturais do Parque Nacional dos Lençóis Maranhenses a centenas de visitantes.
24: Ganho dinheiro onde muitas pessoas se programam muito para vir passear e eu tô aqui todo dia, né? E tento fazer da melhor forma, né?
23: As visitações turísticas em unidades de conservação conservação federais movimentaram mais de 40 bilhões de reais em vendas em 2025 e 20 bilhões de reais de contribuição ao Produto Interno Bruto. O estudo do Instituto Chico Mendes de Conservação da Biodiversidade, o ICMBio, revela que florestas, praias, rios e montanhas são, na verdade, ativos de alta performance na economia brasileira. No ano passado, o fluxo de visitantes em unidades de conservação chegou a quase 30 milhões, o maior resultado da série histórica, como garante o presidente do ICMBio, Mauro Pires.
0: Esse aumento tem a ver com dois fatores. Um primeiro, que é geral, que é o interesse das pessoas de encontrar-se com a natureza. O segundo fator, nós temos melhorado a infraestrutura e de modo que se torna mais fácil a visitação.
23: O turismo nas unidades de conservação sustenta mais de 300 mil postos de trabalho em todo o país. O ministro do Meio Ambiente e Mudança do Clima, João Paulo Capobianco, destacou que as unidades de conservação são importantes não só para a proteção da biodiversidade, como também para o desenvolvimento econômico do país e a valorização da cultura local.
3: Cada real que o turista trouxe, ele gerou um impacto de R$ 15,60 no PIB. Portanto, nós estamos falando aqui de uma atividade econômica intensa com ganhos para a economia local.
23: O ranking de visitação mantém no topo o Parque Nacional da Tijuca, no Rio de Janeiro, com quase 5 milhões de visitas, seguido pelo Parque Nacional de Iguaçu e pelo Parque Nacional de Jericoacoara, no Ceará. Reportagem Cleide Lopes.
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2: Prefeituras e instituições como universidades, institutos federais e câmaras de vereadores aderiram ao programa Contrata Mais Brasil.
1: A plataforma foi criada para aproximar microempreendedores individuais do processo público de aquisição de produtos e serviços. Nela, o governo contrata e os pequenos negócios podem vender seus produtos.
2: Atualmente, já são 1.775 órgãos. Desde a sua criação, o programa gerou mais de 22 milhões de reais de renda direta para os microempreendedores individuais.
1: A plataforma conta com mais de 8 mil cadastros de fornecedores em mais de 100 atividades.
2: Mais informações sobre o programa no endereço gov.br/contrata-mais-brasil.
1: Atenção, caminhoneiros! Já estão em vigor as novas regras que vão ajudar na fiscalização do piso mínimo de frete para o transporte de carga nas rodovias.
2: A partir de agora, quem contrata esse tipo de serviço deverá informar parâmetros para o cálculo do frete, como distância, tipo de veículo e tipo de serviço prestado.
1: Essas informações serão fornecidas na hora de emitir o Código Identificador da Operação de Transporte, o CIOT.
2: Esse é um documento de registro exigido pela Agência Nacional de Transportes Terrestres, a ANTT, para o monitoramento das operações de cargas.
1: O superintendente de Serviço de Transporte Rodoviário de Cargas da ANTT, José Aires Amaral, explica que esses dados serão utilizados para fiscalização prévia do piso mínimo do frete.
5: A partir desses parâmetros, o sistema faz uma conta automática e verifica se o valor declarado do frete, também no CIOT, está de acordo com o piso mínimo de frete ou não. E faz algumas validações, por exemplo, os parâmetros informados estão de acordo? Fazem sentido? Por exemplo, se na declaração, por exemplo, tiver a informação que Brasília e Rio de Janeiro são 500 quilômetros, o sistema mesmo já vai indeferir aquela informação, dizendo que não é compatível e que ele deve informar uma melhor localização ou uma distância compatível com aquele deslocamento.
2: Segundo o superintendente da ANTT, a partir do dia 1º de junho, os dados do CIOT também estarão integrados com a documentação fiscal exigida para o transporte de cargas.
1: O que vai facilitar e tornar mais eficiente a fiscalização sobre as operações de frete.
2: As mudanças na emissão do CIOT foram anunciadas pelo governo do Brasil como parte das medidas para reduzir os impactos da alta dos preços dos combustíveis sobre a população.
1: essas foram as notícias do Governo do Brasil.
2: Com a realização da Secretaria de Comunicação Social da Presidência da República.
1: Com produção da empresa Brasil de Comunicação.
2: Fique agora com as notícias do Poder Judiciário e do Congresso Nacional. Boa noite.
1: Boa noite para você. Até amanhã.
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8: CNJ lança aplicativo para fortalecer busca ativa de crianças e adolescentes.
9: Para o STJ, a plataforma de intermediação não responde por envio de criptomoedas para carteira falsa de outra corretora.
8: A Semana Nacional da Conciliação Trabalhista começou nesta segunda-feira.
9: Boa noite, eu sou Arthur Filho.
8: E eu sou Walter Lima.
9: O Conselho Nacional de Justiça lançou nesta segunda-feira, Dia Nacional da Adoção, o aplicativo Adote para todo o país.
8: A busca ativa do Sistema Nacional de Adoção e Acolhimento já funciona em todo o país e reúne informações sobre crianças e adolescentes com mais dificuldades de conseguir uma família, como crianças mais velhas ou com deficiência.
9: Agora, essa iniciativa passa a contar também com um aplicativo próprio.
8: Desenvolvido pelo Tribunal de Justiça do Paraná, o aplicativo Adote passa agora pelo processo de expansão nacional com o apoio do programa Justiça 4.0.
9: O ministro do Supremo Tribunal Federal, Flávio Dino, deu prazo de 10 dias para que o governo federal e os estados da Amazônia Legal informem quais providências de planejamento e preparação vêm sendo adotadas diante das projeções de aumento significativo dos riscos de incêndios florestais para os próximos meses.
8: O El Niño é um fenômeno provocado pelo aumento na temperatura das águas do Oceano Pacífico e tem ocorrência periódica em geral, com impactos relevantes sobre o clima em diversos países. Marta Ferreira.
12: Uma nota técnica conjunta publicada pelo Instituto Nacional de Pesquisas Espaciais e com o Instituto Nacional de Meteorologia confirmam a provável intensidade alta para o fenômeno já no segundo semestre de 2026. Diante desse quadro, o ministro Flávio Dino, relator de uma ação que acompanha medidas para combater e prevenir incêndios na Amazônia e no Pantanal, deu prazo de 10 dias para que a União e os estados informem um plano para lidar com os incêndios.
9: Plataforma de intermediação de criptomoedas não é responsável por prejuízo decorrente de golpe se não houve falha no serviço ou se dano foi causado pela culpa exclusiva de usuário ou terceiros.
8: Essa é a conclusão do STJ. Fátima Uchoa.
25: Na origem, um investidor transferiu criptoativos para uma carteira digital e depois descobriu que o endereço era falso. Ele pediu ressarcimento dos prejuízos, alegando que a plataforma intermediadora teria falhado ao não adotar segurança capaz de identificar a irregularidade da chave de transferência. Porém, a Justiça de Minas Gerais negou a indenização. A terceira turma do STJ manteve o acórdão, considerando que a fraude ocorreu quando o investidor transferiu os valores a um ambiente externo, fora da atuação da empresa e para o qual ele próprio forneceu a chave de acesso, que é o endereço de destino. O ministro Ricardo Villas Boas Cueva foi o relator.
9: Começou hoje a Semana Nacional da Conciliação Trabalhista 2026.
8: É a chance de muitos trabalhadores conseguirem de forma mais rápida uma resposta da Justiça. Larissa Batista.
26: Um acordo histórico de mais de 250 milhões de reais entre a empresa Vibraz Airoco e o Sindicato dos Metalúrgicos de São José dos Campos foi o pontapé para a abertura da Semana da Conciliação, que vai até sexta-feira em todos os tribunais regionais do trabalho. O valor recolhido desse acordo será utilizado para o pagamento de dívidas trabalhistas.
9: Ampliar a confiança e o conhecimento sobre a segurança das urnas eletrônicas.
8: Esse foi um dos temas da reunião ocorrida nesta segunda-feira na sede do TSE em Brasília. Estevão Furtado.
27: O presidente do TSE, ministro Nunes Marques, anunciou o lançamento da Semana Nacional do Sistema Eletrônico de Votação, uma ação voltada à conscientização da população, especialmente dos jovens, sobre as camadas de segurança do processo eleitoral brasileiro. O ministro também determinou a criação de uma comissão permanente para estudar o uso de ferramentas de inteligência artificial na justiça eleitoral.
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9: Uma boa noite a você.
8: E até amanhã.
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11: Eu sou Paula Groba.
13: E eu sou Ricardo Nakaoka.
11: E estes são os destaques de hoje do Jornal do Senado, que começa agora.
13: Senado vota crédito especial para renegociação de dívidas rurais.
11: Senado e STF debatem medidas para rever supersalários no setor público.
13: Projeto quer limitar publicidade de apostas online no Brasil.
11: Boa noite.
13: Boa noite.
11: Com a alta dos juros, a queda no preço dos produtos agrícolas e o aumento do endividamento no campo, produtores rurais de todo o país aguardam uma saída para renegociar as dívidas e manter a produção.
13: E a Comissão de Assuntos Econômicos do Senado deve votar nesta terça-feira um projeto que cria uma linha especial de crédito para o agronegócio. O pacote de ajuda está sendo negociado com o governo federal, como informa a repórter Patrícia Oliveira.
14: Um pacote bilionário de socorro ao setor agropecuário está na pauta da Comissão de Assuntos Econômicos. O projeto cria uma linha especial de crédito para renegociação de dívidas rurais com recursos do Fundo Social do Pré-Sal. A proposta vem sendo negociada entre o governo federal e o relator da matéria, o senador Renan Calheiros, do MDB de Alagoas. Renan ampliou a ajuda para outros produtores endividados, além daqueles afetados por secas e enchentes. A iniciativa prevê prazo de até 10 anos para pagamento das dívidas com carência de até 2 anos e a criação de um fundo garantidor para operações de crédito rural. O projeto também autoriza o uso de receitas correntes do Fundo Social do Pré-Sal de 2025 e 2026, além do superávit financeiro do fundo, para financiar a nova linha especial de crédito. Para o ministro da Fazenda, Dario Durigan, a intenção é construir um texto de consenso sem comprometer o equilíbrio das contas públicas.
16: Fazer com que de fato chegue essa renegociação para os agricultores, que de fato caiba no bolso do agricultor e que de outro lado a gente mobilize os recursos públicos da maneira mais eficiente possível. Então todo mundo aqui na mesma página.
14: A possibilidade da edição de uma medida provisória pelo Executivo também foi confirmada pelo senador Renan Calheiros.
17: Uma medida provisória com critérios de enquadramento, de juros, de carência e de prazo de 10 anos para pagar.
14: O governo estima um custo de 817 bilhões em 13 anos. Já o relator prevê valor bem menor, em torno de 100 bilhões ao longo de uma década.
11: O senador Isalci Lucas, do PL do Distrito Federal, criticou a medida provisória que zera o imposto de importação para compras internacionais de até 50 dólares. Segundo o parlamentar, a MP prejudica a indústria brasileira ao reduzir tributos para produtos importados, sem conceder tratamento semelhante aos produtores nacionais.
13: Isalci disse que apresentou uma emenda para que os mesmos benefícios concedidos para o imposto de importação sejam também dados aos produtores de calçado ou de vestuário brasileiros, no caso de produtos de até 50 dólares.
18: Essas medidas só beneficiam os trabalhadores chineses, prejudica a nossa indústria. Vamos ter que demitir milhares, milhões de pessoas, exatamente porque ninguém consegue competir com um país que não tem nenhum encargo trabalhista, que não tem os impostos que nós temos aqui no Brasil.
11: Já o senador Paulo Paim, do PT do Rio Grande do Sul, voltou a defender a redução da jornada de trabalho sem corte salarial e o fim da escala
25: sala 6 por 1. O parlamentar destacou a PEC de sua autoria, que prevê a redução para 40 horas semanais, com possibilidade de avançar para 36 horas em etapas futuras.
13: Paim afirmou que a medida já é adotada em diversos países e citou experiências internacionais e recomendações da Organização Internacional do Trabalho. O senador também lembrou que a proposta está pronta para votação no plenário do Senado.
0: Lembro também que países como Portugal, Espanha, França, Bélgica, Alemanha, Chile, Equador já adotaram reduções que variam entre 40 e 36 horas. Na União Europeia, a média é de 36 horas semanais, chegando até em alguns países a 31 horas, como é o caso da Holanda.
25: E o presidente do Senado, Davi Alcolumbre, se reuniu nesta segunda-feira com o presidente do Supremo Tribunal Federal, Edson Fachin, para discutir um futuro anteprojeto de lei sobre a remuneração da magistratura. No encontro, também foram debatidos os salários dos servidores públicos e a necessidade de aperfeiçoar o sistema remuneratório no serviço público.
13: Segundo a presidência do Senado, a preocupação é com o aumento de vantagens extras, como gratificações e abônus, que podem comprometer a transparência e o cumprimento do teto constitucional. Os chefes dos dois poderes decidiram ampliar o diálogo com o Executivo e outras instituições para construir uma proposta sobre o tema.
25: Filhos de mulheres vítimas de feminicídio podem passar a ter mais tempo de proteção financeira do Estado. O Senado deve começar a analisar um projeto que aumenta de 18 para 21 anos a idade máxima para o recebimento da pensão especial destinada a órfãos desse tipo de crime.
13: A proposta busca garantir mais segurança e apoio a jovens que perderam as mães em casos de violência contra a mulher. Repórter Alexandre Campos.
3: Pelo projeto, o pagamento da pensão será extinto quando o filho completar 21 anos de idade ou se estudante aos 24 anos. Os valores serão reajustados anualmente pelo índice oficial da inflação. O valor a ser pago continua a ser de um salário mínimo, só que, ao invés de ser dividido pelo conjunto dos órfãos, esse montante será devido a cada um dos filhos com menos de 21 anos. O critério de renda familiar mensal per capita também sofrerá alterações. Passará de um quarto para metade de um salário mínimo. A autora do projeto, a senadora doutora Eudócia, do PSDB de Alagoas, afirmou que, em média, para cada mulher assassinada por razão de gênero, há dois filhos afetados.
15: A realidade desses órfãos é marcada por múltiplas vulnerabilidades. Além do trauma psicológico decorrente da perda violenta da mãe, frequentemente presenciada, muitas dessas crianças enfrentam instabilidade econômica, mudanças abruptas de residência, em alguns casos, a separação entre irmãos.
3: O projeto ainda passa a garantir atendimento multidisciplinar para os beneficiários, com apoio psicológico e social contínuo. O texto também veda, sob qualquer hipótese, que a guarda desses menores seja concedida ao agressor, devendo eles ficarem sob os cuidados da família da mãe.
25: E a senadora Damaris Alves, do Republicanos do Distrito Federal, celebrou a sanção da lei de sua autoria, que amplia as ações do SUS no enfrentamento à automutilação e a prevenção do suicídio entre crianças e adolescentes. Segundo a parlamentar, a nova lei é uma resposta ao crescente número de casos de sofrimento mental entre jovens brasileiros.
13: Damaris Alves também defendeu o fortalecimento da rede pública de saúde mental, com a ampliação do CAPS e o aumento de profissionais especializados para garantir atendimento adequado às crianças, adolescentes e suas famílias.
19: A lei 15.403 chegou para garantir que o Estado faça sua parte, porque o Estado foi lento, porque faltou vaga para um psicólogo ou um psiquiatra. A todos os prefeitos, a todos os governadores, cumpram a lei. Abram CAPS, contratem psicólogos, coloquem profissionais de saúde mental nas escolas.
25: Com o avanço das apostas online no Brasil, cresce também a preocupação com o endividamento das famílias e os impactos na saúde mental dos apostadores.
13: Diante desse cenário, o Senado começa a analisar um projeto que restringe a publicidade das bets, especialmente ações de marketing, que podem estimular o jogo compulsivo. Mais detalhes com o repórter Márcio Maturana.
20: Restrição de propaganda de bets em rádio, televisão, uniformes esportivos, eventos culturais, redes sociais, plataformas plataformas de streaming e campanhas com influenciadores digitais. Isso é o que prevê um projeto que começou a ser analisado pelo Senado. O texto muda a lei das bets para restringir a publicidade de apostas esportivas e jogos online com foco na saúde mental, proteção do consumidor e da economia familiar. A proposta tem assinatura de 7 senadores, sendo a primeira Damaris Alves, do Republicanos do Distrito Federal.
1: É um projeto construído a várias mãos. Eu só tenho a honra de ser a primeira signatária, mas foi construído com especialista, com a participação de parlamentares, Câmara e Senado, um corpo técnico extraordinário, e a gente está preocupado realmente com essa questão da saúde mental por causa do vício dos jogos de apostas.
20: A iniciativa é da Frente Parlamentar Mista para a Promoção da Saúde Mental, com senadores e deputados, e por isso, outro projeto muito semelhante foi apresentado também na Câmara. O objetivo é que as duas propostas sejam analisadas em paralelo para facilitar uma eventual aprovação em uma das casas.
13: Com edição de Paula Groba e trabalhos técnicos de João Lira, o Jornal do Senado fica por aqui. Acompanhe agora as notícias da Câmara dos Deputados. Boa noite.
11: Uma boa noite e até amanhã.
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2: Presidente anuncia transição de um ano para a redução da jornada de trabalho.
4: Deputados ampliam acesso a novas tecnologias no Sistema Único de Saúde.
2: Câmara autoriza o uso de Fundo de Desenvolvimento Regional por cooperativa.
4: Ministério da Agricultura deverá dar aval para normas que afetam o setor.
2: Boa noite. Os deputados aprovaram proposta que determina a avaliação prévia do Ministério da Agricultura para a emissão de normas ambientais. O repórter Antônio Vital explica o teor da matéria.
5: O plenário da Câmara aprovou o projeto que torna obrigatória a aprovação do Ministério da Agricultura antes da edição de qualquer norma federal que tenha impacto na produção, criação, cultivo, manejo, transporte, processamento ou comercialização de espécie utilizada em atividade produtiva. Isso significa que qualquer norma editada por órgãos ambientais só terá validade se antes for avaliada pelo Ministério responsável pela Agricultura, Pecuária, Pesca, Aquicultura e Florestas. O projeto foi apresentado pelo deputado Pedro Lupion, do Republicanos do Paraná, coordenador da Frente Parlamentar da Agropecuária, e outros 10 deputados de diversos partidos. Uma das justificativas para a aprovação do projeto foi a possibilidade de inclusão da tilápia na lista nacional de espécies exóticas invasoras. A lista é definida pela Comissão Nacional de Biodiversidade, a CONABIO, um órgão do Ministério do Meio Ambiente que conta com a participação de representantes do Ministério da Agricultura. No ano passado, a CONABIO admitiu em nota oficial que a inclusão da tilápia estava sendo analisada, mas que isso não teria impacto na criação da espécie e serviria apenas como referência para medidas de prevenção. O relator, deputado Pezente, do MDB de Santa Catarina, disse que decisões como essa levam insegurança aos produtores.
21: Nós temos uma insegurança jurídica com normas redigidas por burocratas, no ar-condicionado, todo mundo enroladinho numa gravata, que tem tirado o sono de muitas famílias. Um exemplo, por exemplo, é essa tal da lista de espécies exóticas invasoras. Já incluíram nessa lista espécies altamente relevantes para a nossa economia. Espécies como a tilápia, espécies também da nossa flora braquiária.
5: A proposta foi criticada pela deputada Érica Cocai, do PT do Distrito Federal. Para ela, priorizar a análise econômica antes da ambiental pode representar risco para a flora e a fauna do país.
22: O que se quer com esse projeto é tirar o poder dos órgãos ambientais, de poder avaliar as políticas acerca da produção agrícola, da produção pecuária, acerca da nossa flora, da nossa fauna. E aqui nós vamos ver que uma espécie animal ou uma espécie vegetal, talvez se chegue à conclusão que ela tem uma capacidade nociva para aquele próprio espaço de flora e de fauna.
5: O projeto que torna obrigatória a aprovação do Ministério da Agricultura antes da edição de qualquer norma que tenha impacto na produção, criação, cultivo ou comercialização de espécie utilizada em atividade produtiva, seguiu para análise do Senado. Da Rádio Câmara de Brasília, Antônio Vital.
7: Meio Ambiente.
4: Joaquim Passarinho, do PL do Pará, celebra a aprovação de proposta que altera a classificação de parte da Floresta Nacional do Jamanchi em Novo Progresso. Ele explica que o projeto redefine a área como de uso sustentável, com regras menos rígidas de ocupação e exploração.
6: De acordo com Joaquim Passarinho, a mudança vai contribuir para a regularização de produtores que já vivem e trabalham na região antes da criação da Floresta Nacional. O deputado ressalta que a proposta pode dar segurança às famílias que dependem da produção rural para garantir renda.
4: Já a Marina Silva, da Rede de São Paulo, critica a alteração dos limites da Floresta Nacional do Jamanchim e outros projetos que, em sua visão, favorecem quem descumpre a legislação ambiental. Ela defende o aumento da produção sem a derrubada de novas áreas e com a recuperação de regiões degradadas.
6: Marina Silva ressalta a importância da proteção ambiental para o desenvolvimento da agricultura brasileira. A parlamentar afirma que propostas em discussão na Câmara que enfraquecem a fiscalização prejudicam a imagem do país nos mercados internacionais.
7: Economia.
4: Câmara aprova projeto que autoriza o uso de recursos de fundos de desenvolvimento regional por cooperativas. O repórter Marcelo Lascher conta como vai funcionar.
8: A Câmara dos Deputados aprovou o projeto que permite que cooperativas acessem os recursos de 3 fundos públicos de desenvolvimento regional: o do Nordeste, o do Centro-Oeste e o da Amazônia. Os recursos são voltados para investimentos produtivos, infraestrutura e geração de empregos. A proposta já foi aprovada pelo Senado e altera 2 medidas provisórias e uma lei complementar. Segundo a deputada Marussa Boldrin, do Republicanos de Goiás, relatora do projeto na Comissão de Finanças e Tributação, as cooperativas ajudam. A deputada Marussa Boldrin, do Republicanos de Goiás, relatora do projeto na Comissão de Finanças e Tributação, as

0: trabalhadores, agricultura familiar ou até mesmo de crédito, possam acessar também os fundos constitucionais.
1: A proposta foi aprovada de maneira simbólica, sem votos contrários e com apoio do governo, como disse o deputado Bongás, do PT do Rio Grande do Sul.
2: O governo também aprova porque ele estende esses repasses também para as cooperativas, que é muito importante que eles possam também alcançar e que isso esteja explícito na lei.
1: O projeto que permite que cooperativas acessem os recursos dos fundos públicos de desenvolvimento do Nordeste, do Centro-Oeste e da Amazônia seguiu para a sanção presidencial e já pode virar lei. Da Rádio Câmara de Brasília, com informações de Antônio Vital, Marcelo Larcher.
3: Desenvolvimento Regional.
4: Defensor Stélio Denner, do União, celebra a decisão da Agência Reguladora de Energia Elétrica que reduziu o reajuste da conta de luz em Roraima. O parlamentar explica que o aumento previsto de 24% caiu para 4% após mobilização da bancada federal do Estado junto à ANEEL.
5: Segundo o defensor Stélio Denner, o recuo é uma conquista de toda a bancada federal de Roraima, que realizou diversas audiências nos últimos meses. Apesar disso, ele afirma que o Estado ainda sofre com tarifas elevadas em comparação com outras regiões do país.
4: Lídice da Mata, do PSB, contesta críticas ao governo da Bahia ao comparar obras e indicadores do Estado com a situação da cidade de Salvador. A deputada afirma que a capital baiana apresenta resultados preocupantes em qualidade de vida, educação e competitividade.
5: Lídice da Mata cita investimentos do governo da Bahia em Salvador, como a ampliação do metrô, a implantação do VLT, a construção de hospitais e escolas de tempo integral. Ela avalia que essas ações mostram avanços do executivo estadual diante dos problemas que persistem na gestão da capital.
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3: Saúde.
4: A Câmara aprovou um projeto que amplia o acesso a novas tecnologias no SUS. A repórter Júlia Lopes tem mais detalhes.
12: A Comissão de Constituição e Justiça da Câmara dos Deputados aprovou um projeto que cria novos modelos de acordos para aquisição de tecnologias em saúde pelo Sistema Único de Saúde, o SUS. A proposta inclui novos medicamentos, produtos, procedimentos e terapias inovadoras. Os chamados acordos de acesso gerenciado serão firmados por meio de contratos específicos com definição de critérios, metas e prazos para o acompanhamento de resultados. Pelo texto, a incorporação dessas tecnologias será feita com base em monitoramento contínuo pelo governo, permitindo o compartilhamento de riscos clínicos e financeiros entre o poder público e as empresas. A avaliação vai considerar critérios como eficácia do tratamento, resultados clínicos reais dos pacientes, segurança da tecnologia, impacto público e também acompanhamento contínuo dos resultados obtidos. O relator da proposta, deputado Diego Garcia, do União do Paraná, afirmou que a medida pode acelerar o acesso da população a tratamentos de alto custo no SUS.
13: Esse talvez seja o ponto mais importante do projeto. Hoje, muitas famílias enfrentam uma longa espera para conseguir acesso a medicamentos e terapias de alto custo no SUS. Com os acordos de compartilhamento de risco, o governo pode incorporar novas tecnologias de forma mais rápida e responsável, acompanhando os resultados reais do tratamento e dividindo riscos financeiros.

0: financeiros e clínicos.
1: Na prática, a proposta busca ampliar o acesso a tratamentos inovadores, medicamentos de alto custo e tecnologias mais recentes, além de fortalecer a participação de famílias, especialistas e da sociedade civil no processo de avaliação, especialmente em casos de doenças raras. Agora, o projeto que cria novos modelos de acordos para aquisição de tecnologias em saúde pelo SUS deve seguir para o Senado. Da Rádio Câmara de Brasília, Júlia Lopes.
2: Ciência e tecnologia.
3: Coronel Assis, do PL de Mato Grosso, critica o decreto sobre a fiscalização do ambiente digital, argumentando que medidas sobre a regulação das redes devem ser debatidas pelo Congresso. Segundo ele, há risco à liberdade de expressão e à ampliação do controle sobre conteúdos.
4: Coronel Assis também defende a redução da maioridade penal e afirma que a medida é necessária para enfrentar a impunidade. O deputado sustenta que a proposta representa uma prioridade no debate sobre segurança pública.
2: Comissões.
3: Comissão aprova incentivos para ampliar a participação das mulheres na iniciação científica.
4: A repórter Mônica Tati explica detalhes do projeto que está em discussão na casa.
5: Projeto aprovado pela Comissão de Educação incentiva a participação feminina nas áreas de ciência, tecnologia, engenharia, matemática, química, física e tecnologia da informação. A proposta prevê a implementação em duas áreas: na educação básica, com programas específicos para gerar o interesse das meninas nas ciências, e na educação superior, com mecanismos que ajudem as mulheres que foram mães ou são cuidadoras a concluir seus estudos na educação superior. Também está prevista a criação de um regime especial de avaliação da produção acadêmica das docentes mães ou que cuidam de parentes diretos com deficiência ou doença grave. A relatora na comissão, a deputada Franciane Bayer, do Republicanos do Rio Grande do Sul, acredita que os estímulos podem reduzir as barreiras que fazem com que muitas mulheres desistam de atuar em uma área que ainda é vista como tipicamente masculina.
6: E nós sabemos que a mulher acaba sendo muitas vezes a responsável pelo cuidado com a casa e com a família, e muitas vezes esses prazos legais de conclusão do curso ou até análise do currículo e dos trabalhos apresentados para ingressar em alguma carreira que é científica é prejudicada nesse ponto.
5: A proposta que traz incentivos para ampliar a atuação das mulheres na área científica ainda será votada pela Comissão de Constituição e Justiça e pelo Plenário da Câmara antes de virar lei. Da Rádio Câmara de Brasília, Mônica Tati.
2: Justiça.
3: Inácio Arruda, do PCdoB do Ceará, acusa setores da oposição de hipocrisia diante das investigações sobre as irregularidades envolvendo o Banco Master. O parlamentar cobra uma apuração rigorosa e a punição de todos os responsáveis por eventuais desvios de recursos.
4: Na visão de Inácio Arruda, grupos extremistas e conservadores utilizam discursos moralistas para tentar encobrir crimes históricos no sistema financeiro. Na visão dele, o esclarecimento dos fatos fortalece o campo democrático no Brasil.
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2: Presidência.
3: Diminuição da jornada semanal para 40 horas passará por transição de um ano, segundo anunciou o presidente da Câmara em entrevista acompanhada pelo repórter Luiz Gustavo Xavier.
8: O presidente da Câmara, Hugo Mota, anunciou nesta segunda-feira em entrevista coletiva que o relatório final da proposta de emenda à Constituição, que elimina a escala de trabalho 6x1, terá um ano de transição para reduzir a jornada de 44 horas para 40 horas semanais.
9: 60 dias após a promulgação da PEC. E após 12 meses, mais 2 horas. Então a transição se dará dentro de um ano, não mais do que isso. Dá um tempo para que os setores possam se organizar.
8: Mota declarou que a redução da jornada de trabalho é um dos 3 pontos que considera inegociáveis na PEC. Os outros 2 seriam o fim da escala 6x1 e a proibição da redução salarial.
9: Nós Partimos do princípio que esses três pontos são inegociáveis para a Câmara dos Deputados, são também pontos inegociáveis para o governo, e nós temos ampla convergência nessas três situações que trazem para o trabalhador brasileiro, para a trabalhadora brasileira, uma nova realidade depois da aprovação dessa proposta.
8: Segundo o presidente da Câmara, o texto está sendo ajustado para regras de servidores públicos, prestadores de serviços para entes públicos e microempreendedores individuais, os MEIs. Hugo Mota também conversou hoje com o presidente da República, Luiz Inácio Lula da Silva, sobre o reajuste de valor para microempreendedores individuais, os MEIs, e destacou que Lula está sensível à proposta. Da Rádio Câmara de Brasília, Luiz Gustavo Xavier.
2: Trabalho.
4: Ao apoiar a proposta que reduz a jornada de trabalho, Paulo Lemos, do PT, reitera que a bancada do Amapá não apoiou emendas que desidratam o projeto original. O deputado alerta que a população acompanha de perto a posição dos parlamentares sobre o fim da escala 6x1.
3: Na opinião de Paulo Lemos, a redução da jornada semanal é uma demanda da classe trabalhadora que enfrenta rotinas cansativas e transporte público. Segundo ele, pesquisas apontam ampla aprovação popular à medida.
4: Tadeu Venere, do PT do Paraná, convoca os eleitores a pressionar os deputados pela aprovação do fim da escala 6x1. Ele alerta que a comissão especial que analisa a proposta precisa acelerar a votação da matéria original para que o plenário delibere sobre o tema.
3: Tadeu Venere critica a emenda ao texto que prevê compensação a empresas e pode ampliar a jornada para até 52 horas semanais. Ele argumenta que a pressão sobre o Congresso pode garantir mais tempo de descanso e melhor qualidade de vida para os trabalhadores brasileiros.
4: Luiz Carlos Raule, do Podemos, do Paraná, questiona os efeitos da redução da jornada de trabalho sobre as micro e pequenas empresas. Ele alerta que mudanças nas regras trabalhistas precisam considerar os impactos sobre os empregadores e a geração de empregos.
3: Luiz Carlos Raule critica o desempenho econômico e social do Brasil nas últimas décadas e afirma que o país enfrenta dificuldades em indicadores como renda, emprego e segurança pública. O parlamentar também faz críticas à condução das políticas econômicas nacionais.
4: Heloísa Helena, da Rede do Rio de Janeiro, faz um apelo para que o Congresso derrube o veto ao projeto que permite o aproveitamento de trabalhadores concursados no setor elétrico após privatizações. Ela sustenta que esses profissionais possuem conhecimento estratégico para o funcionamento do sistema.
3: De acordo com a Heloísa Helena, as privatizações no setor já causaram impactos negativos na Companhia Hidrelétrica do São Francisco. Ela pede que o governo libere a base aliada para garantir o direito dos trabalhadores de forma soberana.
4: Termina agora o Jornal Câmara dos Deputados, com trabalhos técnicos de Everson Urani e apresentação de Márcio Aquiles Sardi e Val Monteiro. Boa noite.
3: Você ouve as notícias do Tribunal de Contas da União. Boa noite.
2: Minuto do TCU.
10: O Tribunal de Contas da União avaliou a base de cadastro de pessoas físicas da Receita Federal. O sistema reúne dados usados em serviços públicos, benefícios sociais e políticas do governo. A fiscalização analisou...
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11: 10 horas.

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Yeah, baby. Voltando aqui no nosso Songs of Love para todo o Brasil. Que prazer imenso de trazer os grandes hits para você viajar no planeta chamado amor. Hoje, segunda-feira, a gente começa muito bem com Coldplay, Everglow. E eu sou o Júnior Pinheiro e convido você para vir comigo a partir de agora, hein? Aumenta o volume. 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
1: 6h42.
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0: Olá, turma. Hoje é segunda-feira, dia 25 de maio de 2026. Está no ar o Jornal do Rádio. E aí, meu amigo Sérgio Lima?
1: Olá, meu amigo Valdir Barbosa. Ótima semana para você. Boa segunda-feira aos ouvintes. Sejam bem-vindos a mais uma edição do Jornal do Rádio.
0: E hoje comemoramos o Dia do Trabalhador Rural.
1: E vamos começar o Jornal do Rádio com os destaques de hoje.

0: O amigo Valdir Barbosa, ótima semana para você, boa segunda-feira. Aos ouvintes, sejam bem-vindos a mais uma edição do Jornal do Rádio.
1: E hoje comemoramos o Dia do Trabalhador Rural.
0: E vamos começar o Jornal do Rádio com os destaques de hoje.
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1: Viés de confirmação, uma tendência que pode fortalecer as fake news.
0: Novo centro da Fiocruz terá foco em tratamento avançado contra câncer.
1: Mendonça decide manter Vorcaro preso na superintendência da Polícia Federal.
0: Receita já recebeu 69% das declarações de imposto de renda previstas.
1: E agora vamos saber como fica o tempo nesta segunda-feira. Previsão do tempo no Jornal do Rádio com José Carlos de Andrade.
3: Previsão do tempo para segunda-feira, 25 de maio de 2026. Região Centro-Oeste. Em Campo Grande, Mato Grosso do Sul, o dia vai ser de céu encoberto, mas pode ocorrer chuva isolada. Os termômetros registram mínima de 21 e máxima de 30 graus. A umidade relativa do ar gira em torno de 85 a 60%. Em Goiânia, Goiás, a segunda-feira vai ser de céu com muitas nuvens. A temperatura mínima é de 18 e a máxima de 31 graus. A umidade relativa do ar é de 80 a 40%. Você ouviu a previsão do tempo para segunda-feira, 25 de maio de 2026. Com informações do IBGE Cidades e do Instituto Nacional de Meteorologia, INMET, da Agência Rádio Gova em Brasília, José Carlos Andrade.
0: Viés de confirmação, uma tendência que pode fortalecer as fake news. Reportagem Rafael Lopes.
4: O viés da confirmação é a tendência de valorizar apenas informações que reforçam o que a pessoa já acredita e desqualificar o que contraria as próprias ideias. Com as redes sociais, isso ganhou mais força e impacta diretamente na circulação de desinformação. O psicólogo Rodrigo Guimarães, especialista em análise do comportamento, fala sobre o tema.
5: A psicologia explica esse fenômeno através de um comportamento, através de um fenômeno chamado percepção. A gente não percebe as coisas só porque elas estão aí, a gente aprende a percebê-las. Assim como um músico aprende a perceber diferentes tons, diferentes notas musicais, assim também é a percepção para qualquer outro fenômeno. Então, quando a gente tem uma história extensa de perceber com um determinado viés, a gente tende a continuar percebendo desta forma, minimizando fatos que mostrem o contrário, né, e maximizando os fatos que vão de encontro com essa tendência.
4: Estudos da psicologia mostram que este tipo de comportamento está ligado a mecanismos emocionais.
5: Quando a emoção está envolvida, fica um pouco mais complicado da gente ser imparcial. Geralmente, um embate direto, geralmente só vai arraigar a pessoa naquele viés em que ela está.
4: O viés de confirmação pode fortalecer preconceitos, radicalizações e fake news. Para o psicólogo Marcos Emanuel Pereira, professor do Instituto de Psicologia da UFBA, é preciso aprender a questionar as próprias certezas.
6: Evite acreditar em tudo que escuta, em tudo que lhe fala e até mesmo naquilo que está acostumado a ver. A realidade cotidiana, aquilo que estamos acostumados a ver, vivenciar e experienciar não é um bom conselheiro para se chegar à verdade. Adote uma postura de ceticismo, pois dessa forma você pode se distanciar daquilo que lhe é óbvio e se aproximar daquilo que se manifesta de uma forma não imediata e de uma forma não exatamente pregnante.
4: Para evitar o viés de confirmação, é preciso buscar diferentes fontes de informações e estar aberto ao contraditório.
6: Adote a dúvida sistemática enquanto método e procure ser seletivo em relação ao que acessa corriqueiramente.
4: Da Rádio Educadora de Salvador, Rafael Lopes.
1: Novo centro da Fiocruz terá foco em tratamento avançado contra câncer. Reportagem Daniela Luguinho.
7: Como parte das celebrações dos 125 anos da Fiocruz, o presidente Lula participou neste sábado, no Rio de Janeiro, da inauguração da nova sede do Centro de Desenvolvimento Tecnológico em Saúde, CDTS Fiocruz. A unidade será voltada ao estudo de vacinas, medicamentos e soluções inovadoras para o SUS, como explicou o coordenador-geral da unidade, Carlos Morel.
2: em 2002, no Congresso Interno da Fiocruz, decidiu criar o CDTS. E eu vou ler qual foi a resolução do Congresso Interno. O desenvolvimento tecnológico de produtos e processos demanda instalações, equipamentos, processo de trabalho, forma de organização e gestão próprias. Em outras palavras, era necessário criar uma estrutura capaz de atravessar uma etapa crítica. Como é que a gente transforma conhecimento científico em soluções concretas para o SUS? Foram necessárias duas décadas para a gente chegar ao dia de hoje. Mas essas duas décadas expressam também a resiliência da Fiocruz.
7: A Fiocruz também passará a contar com um Centro de Desenvolvimento e Produção de Terapias Cartecel, dedicado a um dos tratamentos mais avançados do mundo contra o câncer. Trata-se de uma terapia que utiliza as próprias células imunológicas do corpo para atingir e destruir células infectadas. Foi o que aconteceu com o publicitário Paulo Peregrino, de 61 anos, que teve remissão de um linfoma usando a terapia inovadora, após 13 anos lutando contra a doença. O ministro da Saúde, Alexandre Padilha, destacou que o tratamento de alto custo ficará disponível gratuitamente no SUS e citou o caso bem-sucedido de Peregrino, que esteve presente no evento.
8: A diferença da Fiocruz é que um tratamento que hoje custa 350 a 400 mil dólares, mais de 2 milhões de reais, graças à produção da Fiocruz, presidente, pessoas como Paulo vão poder receber esse tratamento pelo SUS, de graça, como direito.
7: Foram investidos 330 milhões de reais do governo federal no projeto de terapia Cartecel 100% nacional. O presidente Lula afirmou que os investimentos em pesquisa e inovação são essenciais para o desenvolvimento do país.
9: O que a gente ouve muito no governo é o seguinte: ah, custa muito, é muito caro, não tem dinheiro. Isso é o que a gente mais ouve. E as pessoas nunca param para se perguntar quanto custa não fazer. E esse é o desafio que nós temos que ter daqui para frente no Brasil. Se a gente quiser tirar o Brasil do rol dos países em via de desenvolvimento e colocar o Brasil no rol dos países altamente desenvolvidos.
7: A tecnologia mira brasileiros que enfrentam leucemia, linfoma e mielo múltiplo. A iniciativa é resultado de uma parceria firmada em 2023 entre Fiocruz, Ministério da Saúde e a organização norte-americana Caring Cross. Os primeiros pacientes devem participar dos estudos clínicos e começar a receber tratamento experimental no segundo semestre deste ano. Da Rádio Nacional em Brasília, Daniela Longuinho.
0: Mendonça decide manter Vorcaro preso na Superintendência da Polícia Federal. Reportagem Gésio Passos.
10: O ministro do STF, André Mendonça, decidiu nesta sexta-feira que o banqueiro Daniel Vorcaro, dono do Banco Master, deve permanecer preso em uma cela especial da Superintendência da Polícia Federal em Brasília. Assim, Vorcaro deve ser levado de volta à sala do Estado-Maior, onde estava preso antes de ser transferido para a carceragem da PF. O banqueiro foi transferido para a superintendência em março, quando foi novamente preso pela operação que investiga as fraudes do Banco Master. No local, Vorcaro tinha liberdade para receber seus advogados, que negociavam uma delação premiada com a PF e com a Procuradoria-Geral da República. A proposta de colaboração foi rejeitada nesta semana, por isso o banqueiro havia retornado para a carceragem da corporação. Segundo a PF, as informações repassadas por Vorcaro foram inconsistentes. Nesta sexta-feira, o advogado José Luiz de Oliveira Lima deixou a defesa de Vorcaro 2 dias após a rejeição da delação. A PF e a PGR continuam a negociar a colaboração premiada com o banqueiro. O ministro André Mendonça também votou pela manutenção da prisão do pai do dono do Banco Master, Henrique Vorcaro. Para o ministro, Henrique seguia no gerenciamento de uma milícia que atacava opositores das fraudes do Master. A decisão pela prisão ocorreu em plenário virtual, mas o julgamento foi suspenso após o pedido de vista do ministro Gilmar Mendes. Da Rádio Nacional em Brasília, Gésio Passos.
1: Receita já recebeu 69% das declarações de imposto de renda prevista. Reportagem Daniela Loguinho.
7: Há 6 dias do fim do prazo para a entrega da declaração do Imposto de Renda 2026, mais de 30 milhões de contribuintes já acertaram as contas com o Leão. Até o meio-dia deste sábado, a Receita Federal recebeu cerca de 30.440.000 declarações. O número equivale a 69% do total previsto para ser recebido este ano. O Fisco estima receber 44 milhões de declarações até a próxima sexta-feira, 29 de maio, prazo final para a entrega. De acordo com a Receita, 62% das declarações entregues até o momento têm imposto a restituir. Cerca de 21% terão que pagar imposto de renda e aproximadamente 17% não têm imposto a pagar nem a receber. Quem não enviar a declaração no prazo pagará multa de R$ 165,74 ou 1% do imposto devido, prevalecendo o maior valor. Precisa declarar o imposto de renda quem recebeu rendimentos tributáveis acima de R$ 35.585, assim como pessoas físicas que obtiveram renda bruta da atividade rural acima de R$ 177.920. Da Rádio Nacional em Brasília, Daniela Longuinho.
0: Chegamos ao final do primeiro bloco do Jornal do Rádio. Vamos para o intervalo e daqui a pouco estaremos de volta e você vai conferir.
1: Goiás lidera combate a empresas ligadas à lavagem de dinheiro e crime organizado.
0: Estado de Goiás ocupa sexto lugar nacional em índice de qualidade de vida. Daqui a pouco, o Jornal do Rádio estará de volta com o nosso segundo bloco.

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2: O Jornal do Rádio está de volta, agora com o nosso segundo bloco desta segunda-feira, dia 25 de maio de 2026. Sejam bem-vindos.
3: Estado de Goiás ocupa sexto lugar nacional em índice de qualidade de vida. Repórter Simval Lopes.
4: Os números do Índice de Progresso Social 2026 do Instituto Imazon apontam que Goiás aparece entre os estados com melhor qualidade de vida do Brasil e tem duas cidades entre as 60 mais bem colocadas do país. Rio Quente na 52ª posição e Goiânia na 59ª colocação. O levantamento também aponta Goiás como sexto estado com melhor desempenho nacional, com 64,52 pontos, acima da média brasileira de 63,40 pontos. O estudo avalia anualmente todos os 5.570 municípios brasileiros, a partir de 57 indicadores sociais e ambientais, divididos em três dimensões do progresso social: necessidades humanas básicas, fundamentos do bem-estar e oportunidades. De acordo com o Imazon, os melhores resultados de Goiás estão associados aos bons níveis registrados nas dimensões de necessidades humanas básicas e fundamentos do bem-estar, indicando o acesso mais amplo da população a serviços, saúde e infraestrutura. O índice foi desenvolvido pela organização internacional Social Progress Imperative e é calculado em 170 países desde 2014. Simval Lopes, da Agência Goiás de Notícias, agência.go.gov.br.
2: Goiás lidera combate a empresas ligadas à lavagem de dinheiro e crime organizado. Reportagem Eduardo Bernardo.
5: O estado de Goiás lidera nacionalmente o enfrentamento à abertura de empresas com indícios de lavagem de dinheiro ou financiamento ao crime organizado. De 2020 a 2025, a Junta Comercial do Estado de Goiás registrou 24.942 comunicações de operações suspeitas ao Conselho de Controle de Atividades Financeiras, o COAF. Isso equivale a quase metade das 52.648 notificações realizadas por juntas comerciais de todo o país no período. Os dados consolidam o Estado como referência nacional em rigor, vigilância e compromisso com a integridade do ambiente de negócios. Somente em 2025, por exemplo, a JUSSEG realizou 2.761 comunicações relacionadas à abertura de mais de uma empresa pela mesma pessoa física ou jurídica em menos de 6 meses. Também foram registradas ocorrências envolvendo pessoas expostas politicamente no quadro societário, casos de participação de menor de idade, incapaz ou pessoa com mais de 80 anos em sociedades empresariais, dentre outros. Depois de Goiás, os estados com maior número de comunicações ao COAF no período foram Paraná, Piauí, São Paulo e Sergipe. Eduardo Bernardo, da Agência Goiás de Notícias, agência.go.gov.br.
3: HGG é o maior transportador de órgãos do Centro-Oeste. Repórter Simval Lopes.
4: O Hospital Estadual Dr. Alberto Rassi, o HGG, é o maior transplantador de órgãos do Centro-Oeste. Os dados são do Registro Brasileiro de Transplantes, publicação oficial da Associação Brasileira de Transplantes de Órgãos. Goiás está entre os 10 estados que mais realizaram transplantes de órgãos no país em 2025. Foram 176 transplantes renais realizados no estado, sendo 154 com doadores falecidos e 22 com doadores vivos. Com quase 1.378 transplantes acumulados, o HGG é referência nacional em transplantes renais e possui avaliação máxima nos indicadores de qualidade e segurança. O resultado também reflete os investimentos do governo de Goiás na saúde pública. Pública. Desde 2022, a unidade de transplantes do HGG teve investimento de R$ 2.800.000. O relatório também mostra que o Brasil registrou avanços na doação de órgãos e bateu recorde no número de transplantes renais e hepáticos no ano passado. Simval Lopes, da Agência Goiás de Notícias, agencia.go.gov.br.
2: Governo do Brasil anuncia financiamento de pesquisa aplicadas no SUS. Reportagem Thaisa Vitória.
6: No Dia Internacional da Pesquisa Clínica, celebrado na última quarta-feira, 20 de maio, os Ministérios da Saúde e da Educação anunciaram o resultado da seleção de 52 projetos que ampliam a capacidade do país de transformar estudos em soluções concretas para a saúde pública. As iniciativas tem como objetivo transformar conhecimento científico em soluções concretas para melhorar a saúde da população brasileira. A rede de pesquisa e extensão dos hospitais universitários federais passa a receber um investimento de R$ 75 milhões para custeio de projetos e concessão de bolsas de extensão, mestrado, doutorado e pós-doutorado voltados à gestão hospitalar em rede, considerando a equidade regional e temas prioritários para o Sistema Único de Saúde, o SUS. As propostas foram distribuídas em 7 eixos, como saúde da mulher, saúde de populações em situação de vulnerabilidade, doenças raras e oncologia. Os projetos incluem desenvolvimento de protocolos clínicos, avaliação de tecnologias em saúde, qualificação profissional e aprimoramento dos serviços oferecidos à população. Atualmente, o Brasil está entre os 20 países que mais realizam estudos clínicos no mundo. A meta do Ministério da Saúde é posicionar o país entre os 10 mais competitivos nesse setor. Da agência Rádio Gov em Brasília, Thaisa Vitória.
3: MEC lança Sisu Mais. Inscrições começam no dia 15 de junho. Repórter Vitor Mendes.
7: O Ministério da Educação lançou o Sisu Mais, que oferece uma nova oportunidade para estudantes ingressarem em instituições públicas de ensino superior. A ocupação das vagas é válida para o segundo semestre deste ano. Vale lembrar que o Sisu Mais não é um novo processo seletivo, mas uma etapa complementar do programa. Os estudantes interessados podem se inscrever no Sisu Mais de 15 a 19 de junho e o procedimento deve ser feito pelo Portal Único de Acesso ao Ensino Superior, no endereço acessounico.mec.gov.br/sisu. Para participar desta etapa complementar, os estudantes precisam ter feito ao menos uma das edições do Enem em 2023, 2024 ou 2025 e ter participado da seleção de vagas regular do Sisu deste ano. A única chamada regular dessa seleção vai ser divulgada em 24 de junho. Já os estudantes que quiserem ficar na lista de espera podem manifestar interesse de 24 a 26 de junho. A matrícula dos selecionados vai começar no dia 25. Essa etapa complementar tem o objetivo de aumentar o acesso às universidades públicas, contribuindo na ocupação de vagas disponíveis em cursos de graduação com alta rotatividade de vagas. Com informações da Agência Brasil e supervisão de Roberta Lopes, da Rádio Nacional em Brasília, Vitor Mendes.
2: Deleone Bezerra é transferida para presídio no interior de São Paulo. Reportagem Sara Quines.
8: A influenciadora Deleone Bezerra foi transferida na manhã desta sexta-feira para um presídio no interior de São Paulo. Ela foi presa na quinta-feira numa operação que investiga esquema de lavagem de dinheiro do PCC. Deleone Bezerra deixou o presídio em Santana, na zona norte de São Paulo, por volta das 5 da manhã desta sexta-feira e, de acordo com a Secretaria da Administração Penitenciária, ela chegou ao meio-dia na Penitenciária Feminina de Tupi Paulista, a quase 700 quilômetros de São Paulo. A cadeia tem capacidade para 714 detentas e abriga, no momento, 873. A influenciadora foi presa na Operação Vernix. que investiga a lavagem de dinheiro do primeiro comando da capital e aponta Deolane como caixa do crime organizado. De acordo com as investigações, Deolane Bezerra lavava dinheiro para o PCC por meio de uma transportadora criada pela facção na cidade de Presidente Venceslau. Ela foi presa na mansão em que morava no bairro de Alphaville, em Barueri, na Grande São Paulo. Além da influenciadora, outras 5 pessoas são alvo da operação, entre elas o líder do PCC, Marcos Camacho, o Marcola, que está preso desde 1999. Marcola cumpre pena de mais de 200 anos de todos os crimes praticados. Deolane Bezerra já havia sido presa em setembro de 2024, em Pernambuco, numa operação que investigava lavagem de dinheiro e jogos ilegais. Em nota, a defesa da influenciadora alega que Deolane Bezerra é inocente e considera desproporcionais as medidas tomadas pela Justiça. Da Rádio Nacional em São Paulo, Sara Kines.
3: Fachin propõe contra-cheque único para judiciário. Repórter Ousama El Gauri.
9: Uma proposta do próprio judiciário pretende criar um contra-cheque único para fiscalizar os pagamentos feitos a juízes de todo o país. A iniciativa é do ministro Edson Fachin, presidente do Supremo Tribunal Federal e do Conselho Nacional de Justiça. O CNJ vota a questão na próxima terça-feira, dia 26 de maio. Pela proposta, os contra-cheques serão padronizados para evitar o pagamento de verbas não autorizadas pelo STF na decisão que limitou os penduricalhos em março. Penduricalhos são benefícios como auxílio natalino, combustível e moradia que, somados ao salário, podem fazer a remuneração passar do teto legal de R$ 46.300. Mas algumas vantagens foram mantidas pela Corte, como diárias de viagens, ajuda de custo para alteração do domicílio legal e indenização de férias não gozadas. O Supremo decidiu em março também que indenizações, gratificações e auxílios devem ficar limitados a 35% do teto salarial dos ministros da Corte. Se a proposta de Fachin for aprovada na próxima terça-feira, também ficará proibida a emissão de contra-cheques paralelos para o pagamento separado dessas verbas. O contra-cheque único vai reunir todos os valores pagos no mês, incluindo salários, indenizações e demais benefícios com base no total efetivamente depositado. Com isso, juízes, promotores e procuradores podem receber, no máximo, R$ 16.200 por mês em penduricalhos, o que leva a remuneração total a R$ 62.500 mensais. Com informações da Agência Brasil, da Rádio Nacional em Brasília, Ousama El Gauri.
3: Aqui no Jornal do Rádio você fica sempre bem informado e já chegamos ao final do segundo bloco. Daqui a pouco estaremos de volta e você vai conferir.
10: Boletim Infogripe mostra aumento das hospitalizações por influenza no país.
3: Inflação pesou mais no bolso das famílias de menor renda em abril.
10: Olha, daqui a pouco estaremos de volta com a nossa terceira edição do Jornal do Rádio desta segunda-feira.
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3: Já estamos de volta com o nosso Jornal do Rádio desta terça-feira. Sejam bem-vindos.
10: Prazo para o alistamento militar 2026 termina dia 30 de junho. Procedimento é obrigatório para os meninos. Reportagem Milena Abreu.
12: Atenção, jovens de todo o país. O prazo para o alistamento militar de 2026 termina no dia 30 de junho. O procedimento é obrigatório para todos os brasileiros do sexo masculino que completam completam 18 anos ao longo de 2026. Já as mulheres da mesma faixa etária que desejam ingressar nas Forças Armadas também podem se inscrever de forma voluntária até a mesma data. A expectativa este ano é que mais de 1 milhão de jovens se alistem em todo o território nacional. A inscrição é totalmente gratuita e pode ser realizada pela internet através do site oficial do alistamento militar, utilizando o cadastro da plataforma gov.br. Quem preferir o atendimento presencial ou quem não tiver o acesso à internet deve comparecer à junta de serviço militar mais próxima da residência, levando a certidão de nascimento ou de casamento, um documento oficial com foto e um comprovante de endereço recente. Ficar em dia com o serviço militar é fundamental para evitar dores de cabeça no futuro. O jovem do sexo masculino que perder o prazo final de 30 de junho terá de pagar uma multa para regularizar a situação. Quando não está em dia com o serviço militar, o homem fica impedido de tirar passaporte, de fazer matrícula em faculdade, de assumir cargos públicos, de prestar concursos ou receber benefícios sociais. Já para as mulheres, como o alistamento é uma opção, não há nenhuma consequência para aquelas que não se alistam. O resultado do alistamento, se dispensa ou convocação, ocorre no segundo semestre. Aí os selecionados passarão por exames médicos e testes físicos para incorporação definitiva às Forças Armadas, prevista para começar em 2027, com duração de 1 ano. Da Rádio 2, Milena Abreu.
3: Mercado do Açúcar registra poucos negócios nos últimos dias. Reportagem Humberto Ferretti.
13: Os últimos dias foram marcados por poucos negócios no mercado do açúcar. É o começo da safra de cana, que teve início em abril, o que faz com que muita gente dê um tempo nos negócios para identificar as tendências do setor e entender como ficarão oferta e demanda nos próximos meses. Dados do CPEA indicam que a saca de 50 quilos do açúcar cristal branco em São Paulo é vendida pouco acima dos R$ 90,00. Da Rádio 2, Humberto Ferretti.
2: Preço do café cai no supermercado e consumo aumenta. Reportagem Milena Abreu.
12: O consumo de café no Brasil voltou a crescer em 2026, impulsionado pela queda nos preços do produto nos supermercados. Dados da Associação Brasileira da Indústria de Café revelam uma alta de 2,44% entre janeiro e abril, na comparação com o mesmo período do ano passado, totalizando quase 5 milhões de sacas consumidas. Um movimento que reverte a tendência de queda registrada ao longo de 2025, quando o café mais caro acabou afastando o consumidor da bebida. Ainda de acordo com os dados divulgados, a recuperação começou a ganhar força, principalmente a partir de março, mês que registrou um salto de mais de 10% no consumo. O principal motivo para essa reação foi o alívio no bolso do trabalhador, já que o quilo do café tradicional apresentou uma redução média de mais de 15% em abril, passando a custar cerca de R$ 55,30. A expectativa para os próximos meses é positiva para os amantes de café. A Companhia Nacional de Abastecimento, a Conab, projeta uma safra recorde para este ano, com uma produção estimada em 66 milhões e 700 mil sacas, o que representa um crescimento de 18% em relação à temporada passada. Aí entra a regra já conhecida do mercado consumidor. Quando a oferta é maior, o preço tende a cair. Da Rádio 2, Milena Abreu.
3: Arroz volta a ficar mais barato no campo. Repórter Humberto Ferretti.
13: O preço do arroz no campo voltou a cair. Dados do CPEA indicam que a saca do grão em casca foi vendida nos últimos dias no Rio Grande do Sul a R$ 60,00, valor que em muitos casos não cobre a despesa. A desvalorização do dólar na comparação com o real é uma das justificativas, uma vez que isso torna o arroz brasileiro menos competitivo lá fora e faz com que as exportações percam força. Sem esquecer que o mercado ainda sente os efeitos do crescimento da produção na última safra, que fez a oferta crescer e derrubou os preços. Da Rádio 2, Humberto Ferretti.
2: Plenário vai analisar a criação de campanha de orientação sobre câncer ginecológico. Reportagem Marcela Diniz.
14: Setembro em Flor é uma campanha do Grupo Brasileiro de Tumores Ginecológicos, EVA, que tem o objetivo de aumentar a circulação de informações sobre cânceres do aparelho reprodutivo da mulher, como o de colo uterino, o de endométrio e o de ovário. Somados, são cerca de 30 mil diagnósticos por ano somente dessas três doenças, mas existem outros tipos de tumores, como o de vagina e o de vulva. A campanha poderá entrar para o calendário oficial se virar lei um projeto aprovado pela Comissão de Direitos Humanos do Senado. A senadora Damaris Alves, do Republicanos do Distrito Federal, lembrou que ações desse tipo são importantes principalmente em regiões onde a atenção em saúde é precária e a mortalidade por cânceres ginecológicos mais alta.
15: Figura entre os principais causas de adoecimento e morte por neoplasias no público feminino, especialmente em localidades com menor acesso a ações de prevenção, rastreamento e diagnóstico oportuno. O objetivo desse projeto de lei é de fato fazer campanhas para falar sobre o câncer ginecológico.
14: Exames e idas periódicas ao ginecologista são as ferramentas para a detecção precoce e o tratamento de cânceres ginecológicos. A vacinação contra o papilomavírus humano HPV também é essencial e está disponível para meninos e meninas a partir dos 9 anos de idade. O projeto que cria a campanha Setembro em Flor é da deputada Renilce Nicodemos, do MDB do Pará, teve parecer favorável da senadora Ivete da Silveira, do MDB catarinense, e segue para a votação no plenário do Senado. Da Rádio Senado, Marcela Diniz.
3: Agora é hora do nosso Giro Rural. Humberto Ferretti traz as últimas do campo. Safra de café cresce, preço do arroz e do açúcar cai.
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17: Eu sou Humberto Ferretti e esse é o Giro Rural.
13: A safra brasileira de café será maior em 2026. Projeção da Conab fala em um avanço de 18% na comparação com a colheita anterior, para quase 67 milhões de sacas, o que seria um novo recorde. A tendência é que a área plantada cresça, porém o avanço será de apenas 4%, o que indica que a safra maior será consequência principalmente de uma melhora no rendimento dos cafezais, para 34 sacas por hectare. O Arábica responde pela maior parte da produção e pelo maior crescimento, 28%. O preço do arroz no campo voltou a cair. Dados do CPEA indicam que a saca do grão em casca foi vendida nos últimos dias no Rio Grande do Sul a R$ 60,00, valor que em muitos casos não cobre a despesa. A desvalorização do dólar na comparação com o real é uma das justificativas, uma vez que isso torna o arroz brasileiro menos competitivo lá fora e faz com que as exportações percam força. Sem esquecer que o mercado ainda sente os efeitos do crescimento da produção na última safra, que fez a oferta crescer e derrubou os preços. Os últimos dias foram marcados por poucos negócios no mercado do açúcar. É o começo da safra de cana, que teve início em abril, o que faz com que muita gente dê um tempo nos negócios para identificar as tendências do setor e entender como ficarão oferta e demanda nos próximos meses. Dados do CPEA indicam que a saca de 50 quilos do açúcar cristal branco em São Paulo é vendida pouco acima dos R$ 90,00.
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2: Chegamos ao final do nosso terceiro bloco do Jornal do Rádio. Vamos fazer um intervalo e daqui a pouco você vai conferir.
3: Projeto cria linha de crédito para produtores rurais com recursos do pré-sal.
2: Comissões votam regras para patinetes elétricos e proteção online para as crianças.
3: E todas as notícias do esporte com Jaime Ramos. Voltaremos em instantes com o nosso último bloco do Jornal do Rádio.

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2: O Jornal do Rádio está de volta, agora com o nosso quarto e último bloco desta terça-feira, dia 26 de maio de 2026.
3: Projeto cria linha de crédito para produtores rurais com recurso do pré-sal. Repórter Patrícia Oliveira.
4: Um pacote bilionário de socorro ao setor agropecuário está na pauta da Comissão de Assuntos Econômicos. O projeto cria uma linha especial de crédito para renegociação de dívidas rurais com recursos do Fundo Social do pré-sal. A proposta vem sendo negociada entre o governo federal e o relator da matéria, o senador Renan Calheiros, do MDB de Alagoas. Renan ampliou a ajuda para outros produtores endividados, além daqueles afetados por secas e enchentes. A iniciativa prevê prazo de até 10 anos para pagamento das dívidas com carência de até 2 anos e a criação de um fundo garantidor para operações de crédito rural. O projeto também autoriza o uso de receita correntes do Fundo Social do Pré-Sal de 2025 e 2026, além do superávit financeiro do fundo para financiar a nova linha especial de crédito. Para o ministro da Fazenda, Dario Durigan, a intenção é construir um texto de consenso sem comprometer o equilíbrio das contas públicas.
5: Fazer com que de fato chegue essa renegociação para os agricultores, que de fato caiba no bolso do agricultor e que de outro lado a gente mobilize os recursos públicos da maneira mais eficiente possível. Então todo mundo aqui na mesma página.
4: A possibilidade da edição de uma medida provisória pelo Executivo também foi confirmada pelo senador Renan Calheiros.
6: Uma medida provisória com critérios de enquadramento, de juros, de carência e de prazo de 10 anos para pagar.
4: O governo estima um custo de 817 bilhões em 13 anos. Já o relator prevê valor bem menor, em torno de 100 bilhões ao longo de uma década. Da Rádio Senado, Patrícia Oliveira.
2: Comissões votam regras para patinetes elétricos e proteção online para as crianças. Reportagem Marcela Cunha.
7: A circulação de patinetes elétricos pode ganhar novas regras, entre elas a proibição de transporte de passageiros. A proposta será analisada nesta terça-feira pela Comissão de Desenvolvimento Regional e Turismo. O texto também estabelece limites de velocidade, até 6 km/h em áreas compartilhadas com pedestres e até 20 km/h em ciclovias e ciclofaixas. Também na terça, a Comissão de Segurança Pública analisa uma proposta para responsabilizar empresas por corrupção privada e outra que inclui partidos políticos entre as entidades sujeitas ao controle de lavagem de dinheiro. E na pauta da Comissão de Assuntos Econômicos, os senadores vão decidir sobre o uso de recursos do Fundo Social para oferecer crédito ao agronegócio. Na quarta-feira, a Comissão de Assuntos Sociais analisa uma proposta que prevê alimentação adequada e saudável para pacientes hospitalizados. Para a autora, senadora doutora Eudócia, do PSDB de Alagoas, que é médica, os pacientes internados precisam receber alimentos que ajudem na recuperação.
8: Os ultraprocessados foram estudados largamente e eles são cientificamente comprovadamente oncogênicos. Eles já estão lá para se tratarem e você coloca na alimentação algum alimento que eles já estão lá para se tratarem e você coloca na alimentação algum alimento que

0: inadequadas e conteúdos que elas ainda não estão preparadas para receber.
1: E ali no meio desses jogos, aí entram propagandas, entram coisas que a criança não estava preparada para receber. Tem mais partes boas na internet e nas plataformas do que ruim. Mas esse ruim, quando ele vai, é como se fosse assim, algo contagiante.
0: E a Comissão de Esporte debate medidas para a Copa do Mundo Feminina de 2027 no Brasil. Da Rádio Senado, Marcela Cunha.
2: O atestado de óbito do fisiculturista Gabriel Ganley, de 22 anos, encontrado morto no sábado, aponta que ele teve morte súbita causado por cardiomiopatia hipertrófica no coração, que é uma doença em que os músculos do coração, miocárdio, se torna anormalmente espesso.
3: O músculo enrijece e dificulta o bombeamento de sangue e o relaxamento do órgão. É uma doença cardíaca muitas vezes hereditária e genética, mas que, segundo especialistas, pode ser agravada por uso de anabolizantes. Não está confirmado, porém, se Gabriel usava esses hormônios. A Secretaria da Segurança Pública disse que a polícia ainda investiga o caso e aguarda os resultados de laudos do IML para esclarecer a morte.
2: A Secretaria de Segurança Pública diz que a polícia investiga o caso e aguarda os resultados de laudos do IML para esclarecer a morte. O corpo do fisiculturista e influenciador foi cremado nesta segunda-feira, dia 25, segundo informações da família. A cerimônia foi fechada com a presença apenas de parentes próximos. Gabriel foi descoberto por um amigo no apartamento em que o jovem morava, na Mooca, zona leste de São Paulo, após dias sem que familiares e amigos conseguissem contato dele.
3: E agora chegou o momento de ficarmos por dentro dos principais acontecimentos do esporte. E quem chega com todas as informações é ele. Jaime
4: Ramos. Um forte abraço a você ligado aqui no Jornal do Rádio. Goiás! O Goiás Esporte Clube vive reação após período de pressão sobre o técnico Daniel Paulista. Já está embalado com 3 vitórias consecutivas na Série B. Resultados que colocaram o time esmeraldino na 6ª posição com 16 pontos. O Goiás vive um momento de reação. Período conturbado com 4 derrotas consecutivas já faz parte do passado. E a CBF alterou a data do jogo do Goiás com o Atlético no próximo domingo. Passou de domingo para sábado pela 11ª rodada. Inicialmente, o jogo aconteceria domingo, dia 31, às 4 da tarde. Foi antecipado para sábado, mantendo o mesmo horário, porém dia 30.
5: Vila Nova!
4: Já o Vila Nova, que venceu o América Mineiro no último domingo pelo placar de 2-1 de virada em Belo Horizonte, continua crescendo na competição. Passa confiança ao torcedor porque o time vem conquistando reação. Perdeu o jogo por 1-0, correu atrás, empatou e conseguiu virar. Pela primeira vez na história, o Vila Nova venceu o América Mineiro em Belo Horizonte. O treinador Guto Ferreira destacou a campanha do time fora de casa. São 2 vitórias, 2 empates e 1 derrota. Para o técnico, é fundamental continuar tendo essa regularidade. O Vila tem 19 pontos e é o 4º colocado na Série B. O próximo jogo será fora de casa contra o Londrina, no Paraná.
5: Atlético!
4: O Atlético Goianiense teve uma sequência de 6 jogos de invencibilidade quebrada na derrota em casa para o São Bernardo no último domingo pelo placar de 1-0. Com a derrota, o Dragão Campineiro permaneceu no meio de tabela, 12 pontos. O Dragão ficou muito abaixo do nível apresentado nas últimas partidas e por isso não conseguiu jogar um bom futebol. O técnico Eduardo Souza fala a nossa reportagem sobre o comportamento do seu time em campo.
6: Eu acho que faltou um pouco mais de agressividade, de ser um pouco mais agressivo, principalmente do lado do campo, era onde o São Bernardo tinha dificuldade, e um pouco mais de velocidade. Eu acho que em alguns momentos a gente cadenciou o jogo. Eu acho que nós poderíamos ter tentado acelerar. Hoje nós usamos poucas bolas no espaço, que é uma característica nossa, né? O adversário sobe a pressão, você usa a bola no espaço. Então faltou isso, faltou a gente ser um pouco mais agressivo, tanto com a bola como sem a bola.
4: Tá aí o treinador Eduardo Souza do Atlético falando aqui a nossa reportagem. O Dragão citou, inclusive, que a pior partida que ele havia feito foi contra...

0: Botafogo em Ribeirão Preto. O Dragão volta a campo neste sábado, 16h, enfrentando o Goiás no estádio Antônio Ascioli. Notícias pelo Brasil.
1: Flamengo!
0: O Flamengo apresentou defesa na ação popular que pede a suspensão do contrato do Banco de Brasília com o clube. Na semana passada, a Justiça do DF determinou a suspensão temporária dos pagamentos relativos ao contrato de patrocínio. O Flamengo alega que a decisão já fez o clube deixar de receber 6 milhões e 200 mil reais do banco referentes ao acordo anterior firmado entre as partes. A ação popular questiona os princípios da moralidade administrativa, impessoalidade e economicidade do acordo, estimado em 42 milhões. A autora da ação argumenta que o banco enfrenta grave crise financeira, a suspeita de envolvimento da instituição na fraude do Banco Master. A seleção iraniana afirma que a FIFA prometeu a todos os seus jogadores vistos americanos para que possam viajar aos Estados Unidos. O ministro iraniano do esporte, Ahmad Donyamali, afirmou nesta última segunda-feira que a FIFA prometeu que todos os jogadores da seleção nacional receberão vistos americanos para a Copa do Mundo. A seleção do Irã, que inicialmente estabeleceria sua base em Tucson, no Arizona, durante o Mundial de 2026, anunciou no sábado que a FIFA autorizou a ficar concentrada em Tijuana, cidade mexicana na fronteira com os Estados Unidos. Graças a essa medida, o problema dos vistos será em grande parte resolvido, ressaltou o presidente da Federação Iraniana de Futebol, Mehdi Taj. O México aceitou sem problemas que o Irã estabeleça sua base no país, anunciou nesta segunda-feira a presidente mexicana Claudia Sheinbaum. Com isso, os iranianos devem disputar os seus 3 jogos da fase de grupos nos Estados Unidos, em Los Angeles no dia 15 de junho contra a Nova Zelândia, depois contra a seleção da Bélgica no dia 21 e, por fim, uma partida contra a seleção do Egito no dia 26 de junho em Seattle. O país anfitrião da Copa tem obrigações e deve oferecer condições adequadas de acolhimento. A Série B do Campeonato Brasileiro teve ontem a sua 10ª rodada fechada com uma partida. Na cidade de Ribeirão Preto, o Botafogo recebeu o Atlético e foi derrotado pelo placar de 2-1. Com isso, o Botafogo se mantém na zona do rebaixamento com 9 pontos. E o Atlético sobe nesse momento para a 14ª colocação com 11 pontos ganhos. Pela Série A do Campeonato Brasileiro, a rodada fechada ontem foi a 17ª. Em Curitiba, o Curitiba venceu o Bahia pelo placar de 3-1. Meus amigos ligados aqui no Jornal do Rádio, é isso aí, um abraço e até amanhã.
2: E com as notícias do esporte, chegamos ao final de mais uma edição do Jornal do Rádio.
3: O Jornal do Rádio está em todo o território nacional e é sempre um prazer estar com vocês todos os dias, no mesmo horário, aqui na sua querida emissora.
2: O Jornal do Rádio tem a apresentação de Valdir Barbosa e Sérgio Lima. A redação e produção é de Luana Costa e Valdir Barbosa. Edição de áudio, Luan Costa. Um ótimo dia para você, meu amigo Valdir Barbosa, e aos nossos ouvintes do Jornal do Rádio.
3: Obrigado, meu amigo Sérgio Lima. Nós estaremos de volta amanhã, 4ª-feira. Tenham todos um ótimo dia e que Deus abençoe a todos.

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0: Olá, hoje é terça-feira e você confere a previsão do tempo para a região centro-oeste. Predomínio de tempo firme e calor em Goiás, Distrito Federal e Mato Grosso do Sul. Pancadas isoladas podem ocorrer no norte do Mato Grosso. Umidade do ar segue baixa em algumas áreas.
1: Você acabou de ouvir a previsão do tempo.
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3: 8:03.

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0: Sai da sombra e vem pro sol, bebê. Bora brilhar, hein? Começando mais um Sintonia Total. Uma ótima terça-feira pra você. Como eu costumo dizer, ainda é comecinho de semana. Dá pra se organizar. Então, ó, vamos lá. Força, foco, fé, vamos pra cima, cai pra dentro. Porque tá começando aqui o nosso encontro com a mãe e com o pai, junto com você. Fala, tchutchucão.
1: Fala, Paulista. Eles estão na área, 26 de maio. Aliás, ó, a turma que vai pagar a dívida no Desenrola já pode usar o FGTS, tá? Pra isso, tá liberado. O governo liberou a partir de ontem e você pode começar a usar hoje, 26 de maio. Paulista, sintonia total no ar para todo o Brasil. E chegamos nele, 26 de maio. É o dia do revendedor lotérico, a turma que vende aí aquelas... Paulinha, você pode pagar a conta, né? Aí o negócio tá fora do sistema, mas a revenda lotérica não.
0: Nunca.
1: Você vai lá sábado, você pode pagar a tua conta, algo importante, até uma hora da tarde. Mas a revenda é até as 4. Olha que beleza, né? Dia do revendedor lotérico. Mas também é o Dia Nacional de Combate ao Glaucoma. Aquele convite essencial para você visitar um oftalmologista e cuidar dos seus olhos, prevenindo a seguir o glaucoma. É uma das doenças que mais deixa pessoas cegas, infelizmente. Então cuida, vá no oftalmologista e cuide do teu zóio, meu querido. Tá?
0: Verdade, antes que dê ruim.
1: Antes que dê ruim.
0: Muito bem. Tem mais comemorações?
1: São essas.
0: Maravilha, então perfeito. Chega junto pra gente curtir música boa, pra gente bater papo, porque aqui esse é o seu programa de variedades, né? Tem curiosidades, tem economia, tem babado, tem bafão, tem tudo junto e misturado pra você.
1: E a Bruna Libiani tem também, é pra começar.

0: Jess J por aqui no Sintonia Total pra você. Ó, liberado, hein? Pedidomusical.com.br. Vai lá, capricha na mensagem. Compartilha como é que tá sendo a sua terça-feira aí.
1: Participe com a gente então, né?

Dia 26 de maio de 2026, eu sou a Suzy Luz. Tô chegando com as previsões astrais para esse dia 26. Vida longa para quem dá mais um giro em torno do Sol. E quem nasce no dia 26 de maio é do signo de Gêmeos, com a personalidade do signo de Aquário. Pessoas que têm a mente brilhante, são curiosas, inteligentes, expansivas. Tudo de bom para você que faz aniversário hoje, 26 de maio. Áries, Touro e Gêmeos. Oi, Áries, nascidos de 21 de março a 20 de abril. Áries, hoje você começa com a chegada da lua cheia e não vai faltar disposição para trabalhar pelas suas ambições. Você vai mostrar mais habilidade para conciliar interesses e somar forças com quem convive. Cor para você hoje, violeta. Números da sorte 59, 23 e 05. Touro, nascidos de 21 de abril a 20 de maio. Touro, a lua cheia deixa sua vitalidade física e mental no auge e você não vai pensar duas vezes para pegar firme no serviço. Cor para hoje, rosa. Números da sorte 18, 02 e 47. Gêmeos, nascidos de 21 de maio a 20 de junho. Gêmeos, hoje você vai dar um show de carisma. Vai contar com o apoio total da lua, que promete um dia perfeito para você realizar os seus planos e suas ambições. A cor para você hoje é o preto e os números da sorte 22, 31 e 49. Eu já volto e falo com Câncer, Leão e Virgem com mais um bloco de previsões.

121. Olá, tudo bem? Hoje é terça-feira, dia 26 de maio de 2026. Eu sou a Suzy Luiz e o Infomusic chegou. Por aqui tem informações do mundo da música. O cantor Gustavo Bertone, vocalista da banda Scalene, sofreu um acidente durante a apresentação do grupo no Festival Porão Rock em Brasília e caiu do palco após o show. Na ocasião, Gustavo apresentava a última música do show, já na madrugada de domingo, quando caiu do palco. O artista foi atendido pela equipe de socorro e encaminhado para o hospital da região, onde recebeu 8 pontos na cabeça. De acordo com a equipe da banda, apesar do susto, o artista passa bem e já voltou para São Paulo. Apesar do susto, Gu passa bem. 8 pontos de história para contar. É o que escreveu ele nas redes sociais. Eu já volto com mais Infomusic.

0: cabeça pra cima, bebê! Oi, nós por aqui no Sintonia Total com você, pra todo o Brasil, nas plataformas. Escolhe o seu jeito favorito de ouvir a gente e vem. Sobe!
1: Bora, Marcos. Paulinha, a Ana Castela resolveu avisar pessoalmente que a era boiadeira vai ganhar, cara, um destaque internacional. O novo projeto da Ana Castela já chega literalmente pegando fogo, Paulinha. Depois de vencer o Grammy Latino com Let's Go Rodeio no ano passado, a cantora anunciou o disco Fire Arena, né? Marcado para 28 de maio, vai sair nessa próxima quinta. A capa chamou a atenção imediatamente ao mostrar a Ana usando o seu tradicional chapéu, né, de boiadeira, só que pegando fogo em chamas, Paulinha Esteves.
0: Nossa.
1: Uma imagem criada justamente pra mostrar essa nova fase, a mais ousada da carreira que a Ana vai entrar. Tipo, ó, fui assim, agora vou estar de outra forma, tá? Segundo o artista, o projeto apresenta amadurecimento musical e vontade de explorar novos sons além do sertanejo tradicional. E aí entra um detalhe interessante, o álbum deve trazer influências de reggaeton, agora sim ela vem pro popzinho, né? E referências pop inspiradas em Taylor Swift, mas a Ana disse que sentirá a brasilidade. Então, próxima quinta-feira, projeto novo da boiadeiro Fire Rodeio, Fire Arena, Paulinho Esteves.
0: Cara, já tava na hora. Tem uns 3 anos que essa mulher tá falando desse álbum pop misturado com não sei o quê, com referência da Taylor Swift. Agora sai?
1: Agora sai. Mas
0: agora
1: assim,
0: vai mesmo?
1: Ela fez uma... É uma projeção de carreira, Paulinha. Esperta. Porque ela não fez igual a turma tá fazendo hoje em dia. Você troca de estilo em dois meses. Não, ela realmente esperou, cara. Ela fez um negócio mais funkão no comecinho e tal. Foi pro country em 2024 e agora, depois de consolidação no country aí, nos projetos que ela fez, que ela tá vindo aí com essa era pop. A turma queria que ela viesse no passado, mas ela falou, quer saber? Eu vou quando eu quiser. E pronto, tá indo.
0: Viu, Vanessa Camargo? É assim que faz, fia.
1: Isso.
0: Viu?
1: Tá vendo? É isso. É isso. Meu sorriso maroto é no Sintonia.

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0: 8h33.
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2: De volta para todo o Brasil, aqui no seu rádio, aqui na melhor sintonia, que tem que ser total, tem que ser com a Paulinha, tem que ser com o Marcão. Estamos aqui para todo o país. Ana Paula!
3: Oi!
2: O que você tem pra gente,
3: oi,
2: bebê?
3: Oi, oi! Bora falar de... Ixi, climão nos bastidores. Ai, ai, ai, ai, ai. Olha, o clima deu aquela pesada mesmo nos bastidores da TV Record, Marcos Vinícius. Sabe por quê?
2: Porque
3: a emissora tinha praticamente aquela certeza absoluta de que a performance de Tom Cavalcante versus Boninho seria um sucesso estrondoso de audiência. Só que, eles estão enfrentando uma baita dor de cabeça dominical, tá? É, segundo a análise aqui do colunista James Reckell,
2: nossa,
3: o buraco tá muito mais embaixo do que a gente tá imaginando. Tá envolvendo três grandes problemaços aqui, tá? O primeiro alvo das críticas, Marcos, é o diretor artístico Marcelo Silva, que foi acusado aí de, parece que ele não tá entendendo o gosto do público de TV aberta. Só que o que tá pegando mesmo de verdade é assim, ó, os astros da casa, o Tom Cavalcante juntamente com o Boninho, é que não está agradando a emissora, tá? O Tom Cavalcante, que tá no comando lá do reality, ou melhor, do game, Boom, você já assistiu, Marcos?
2: Não assisti,
3: Boom.
2: Nem o Acerticaia.
3: Ah, o Acerticaia eu gosto, eu achei bem melhor do que o Boom, né? Tá passando antes o Boom. Ele até venceu o Celso Portioli lá no SBT por um único domingo, mas acabou despencando aí, foi considerado um programa meio chato, meio sem emoção, meio sem dinâmica. Já o Boninho, que chegou com aquele status de salvador da pátria, é verdade, nossa, o pessoal fez uma expectativa em cima do Boninho, cara, né? Ele que tá comandando aí o reality A Casa do Patrão, com o Leandro Hassum, né? Colocou no ar um formato que aparentemente não tá conseguindo decolar em termos de audiência, né? E para piorar um pouquinho mais o cenário aqui da TV Record, o bispo Edir Macedo ainda tá tendo que se preocupar com os prejuízos do banco Digimais, que pertence aí à emissora, que foi acusado de maquiagens contábil, Marcos Vinícius.
2: Eita!
3: Deu ruim, fi. Nem o Tom, nem Boninho, nem ninguém tá conseguindo salvar e, portanto, a audiência da TV Record. E olha, esse game Boom eu achei interessante, legalzinho, ele leva os artistas lá, tudo, mas o Acerticaia eu acho melhor ainda. Não sei.
2: É, fala que é quase uma
3: coisa. O Boom não fez Boom, entendeu?
2: Não fez Boom, né? É, mas Andreoli e Rafa Brito ainda estão segurando bem. Vamos ver o que vai acontecer.
3: É
2: que
3: isso
2: muda tão rápido,
3: né?
2: Muda de uma hora pra outra. Vamos aguardar os próximos capítulos. Guilherme Santiago, Jorge Matheus, Pijama Amarelo.
4: Pega essa moda aí.

0: Zara Larsson pra você, Kellen, e toda essa rapaziada cantando por aqui no Sintonia Total nessa terça-feira. Chega, bebê, chega pra pertinho aqui, vem curtir, simbora.
1: Vem, curte com a gente. Ó, Henrique e Juliano, vão cantar daqui a pouquinho, vamos trazer o Luan Santana também. Ah, e vai ter fofoquinha boa do menino Ney, Paulinho Esteves. Mais uma.
0: Sintonia. É o Ney News. Vem.
2: Previsões astrais de volta por aqui, Câncer, Leão e Virgem. Oi, Câncer, nascidos de 21 de junho a 21 de julho. Câncer, a sua atenção fica voltada para os interesses do lar. Os astros reafirmam a importância que os parentes têm na sua vida. A cor para você hoje é o creme, os números da sorte 44, 08 e 53. Leão, nascidos de 22 de julho a 22 de agosto. Leão, a lua cheia garante que a sua energia física e mental fique tinindo. Vai sobrar ânimo para você fazer tudo o que pretende, graças ao seu traquejo e à sua habilidade de interagir. Cor para você hoje, vermelho. Números da sorte 46, 27 e 19. Virgem, nascidos de 23 de agosto a 22 de setembro. Virgem, a lua manda um baita incentivo para os seus interesses financeiros e você tem que aproveitar as oportunidades para incrementar os seus ganhos. Hoje é a chance de você sair no lucro. Cor para você é o azul. Números da sorte 40, 05 e 04. Eu já volto, gente. Falo com Libra, Escorpião e Sagitário em mais um bloco de previsões.
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2: Tô de volta, gente. Mais um bloco do Info Music por aqui. Informações do mundo da música e a chegada dos 42 anos de Simone Mendes foi comemorada em grande estilo e em família. A baiana celebrou a data com uma festa intimista em casa, apenas para familiares e amigos próximos. E aqueceu o coração dos fãs com registro ao lado da irmã. Apesar de intimista, a festa não perdeu o luxo e foi organizada pela party planner, Andréia Guimarães. Pro momento, ela preferiu algo bem caprichado, bons drinks e música ao vivo. Eu já volto com o último bloco

0: Bora lá, direto ao ponto aqui no nosso Sintonia Total. Ó, você ligadinho com a gente aí no rádio do seu carro, você nas plataformas, tamo junto, obrigado pela carona, viu? Marcos Vinícius.
1: Ana Paula, é o seguinte, Neymar Júnior vai pra Copa,
0: vai.
1: Tá todo mundo falando, né? E saiu um vídeo da Bianca Di, Paulinha, ela postou um vídeo mostrando a Mavi, né? Filha do Ney, assistindo ali o jogador no campo, né? Aí o Ney entra com umas crianças no campo, né? Pra entrar no jogo e tal, fazer aquela festa do Santos, a criançada e tal, torcida. Paulinha, a Mavi fica brava.
2: Não é pra entrar, não! Sai vocês daí! Deixa o pai! Fica...
0: Nossa, se a Mavi falar assim... Que criança aterrorizante! Fiquei com medo agora da Mavi.
2: Na próxima quem vai sou eu! Deixa ele!
0: Bateu ciúme na Mavi, gente.
1: Bateu ciúme na menina, Paulinho Teves. Olha, a turma foi caçar, Paulinho. O Neymar, ele é o único cara que tá na lista dos 10, das 10 pessoas mais seguidas do planeta no Instagram. O único brasileiro nessa lista, né? E aí o pessoal foi caçar quem é que o Ney tá seguindo.
0: É.
1: Atenção pra Ney lista aqui das pessoas que o Ney segue. Beyoncé, que ele já trocou figurinha. Rihanna, que ele já encontrou pessoalmente.
0: Ó.
1: É, também Madonna. Eles são sempre vistos em eventos de moda, né? O Ney e a Madonna, né? Meio que trocam figurinhas. Ariana Grande, porque ninguém sabe. E as artistas brasileiras. Anitta, que o Ney é parça. Não dá pra acreditar, mas são parças.
0: São parças.
1: E a Ludmilla. É, a Lud. O Ney, toda vez que sai música nova da Lud, coisa assim, o Ney divulga. E para fechar, Manu Gavassi.
0: Porque, Manu Gavassi.
1: Não sei. Olha. Tá seguindo lá. Manu Gavassi, Neymar. Tá? É a Neylista.
0: Caramba.
1: É de pegar artistas. Artistas pop que o Ney segue, tá, Paulinho Esteves?
0: Ah.
1: Olha que bacana.
0: Só pop?
1: Só pop. Não, essa lista aqui. Essa aqui. Ah. Tem os parceiros, tem um monte de coisa, tá?
0: Acho que o Thiaguinho marcou presença lá na festa de comemoração, né?
1: Ah, Ney Fest, né?
0: É.
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2: É hit, é meme e é mais uma horinha pra você de sintonia total. Vamos nessa. Já estamos de volta. Paula Esteves e Marcos Vinícius aqui com você. E já a gente vai dar pitaco do que, Marcos?
4: Olha, tem um rapaz, Paulinho Russo, que falou: quer saber? É. Tá todo mundo fazendo reality show. Vou fazer o meu.
2: É? Ah, meu Deus.
4: Um reality show de engordar e emagrecer. Ele era...
2: Que isso?
4: Ele era... Presta atenção no passado. Ele era um cara era. Que fazia um negócio de peso, nutricionista. Então ele falou que assim, eu vou engordar e vou emagrecer em tempo recorde.
2: Nossa.
4: Bom, morreu. Vamos falar disso daqui a pouquinho. Que isso, mano? Eu morreu, não pode rir. Morreu, pô. Para, mano. Tá louco, mano. Coisa
2: gente,
4: feia.
2: O caso não é pra gente, não tentam fazer isso, pelo amor de Deus.
4: Não tenta.
2: Tá?
4: Aí daqui a pouco a gente fala sobre isso.
2: É, daqui a pouco eu vou tentar me conter. Bom, daqui a pouquinho também aqui no Sintonia Total. Marcos, você sabe me dizer quem é a CLT mais velha do Brasil?
4: Olha, uma ótima pergunta. Deixa eu ver. Ah, é aquela lá, que é o nome dela, rapaz? Aquela doida lá que quer ser apresentadora,
2: que isso?
4: Atriz.
2: Não, querido.
4: Aquela que
2: não.
4: Fez Senhora do Destino, maluca? A Suzana Vieira! Isso, ela.
2: Ah, não, a Suzana ainda tá jovem ainda, perto aqui da CLT mais idosa do Brasil, que a gente vai trazer pra você quem é e o que, que ela tá fazendo. Tá nativa, meu querido?
4: Oh!
2: É?
4: Daqui a pouco você tá pra gente, então.
2: Yes.
4: Tribiti, quem que tá? Tá com a Ana Castela, né?
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0: Oi, tô de volta nessa terça-feira, mais um bloco de previsões astrais, Libra, Escorpião e Sagitário. Libra, nascidos de 23 de setembro a 22 de outubro, aproveite essas vibes da lua cheia para destacar os seus encantos, ousar nas suas iniciativas e explorar a energia para subir na vida. O astral é mais quente e vibrante no amor. A cor para você, Libra, verde, números da sorte 17, 15 e 08. Escorpião, nascidos de 23 de outubro a 21 de novembro. Escorpião, a lua muda essa fase, mas ainda tá no seu inferno astral. Então tenha mais atenção com os seus compromissos, com as finanças, com a saúde. A cor para hoje é o lilás e os números da sorte 34, 25 e 20. Sagitário, nascidos de 22 de novembro a 21 de dezembro. Sagitário, a lua muda de fase e ela promete um dia perfeito para você ir atrás dos seus objetivos, realizar seus planos e as suas esperanças. Climinha gostoso no amor, cor para você, Sagitário marrom. Números da sorte 24, 51 e 53. Eu já volto com o último bloco e falo com Capricórnio, Aquário e Peixes.
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0: O último bloco do Info Music por aqui tem informações do mundo da música. Caetano Veloso viraliza em vídeo sobre Virgínia Fonseca e ser cronicamente online não é algo que pertence ao Caetano Veloso. Mas o baiano viralizou nas redes sociais no vídeo ao qual revela não ter conhecimento de quem é Virgínia Fonseca. Na gravação feita por Paula Lavigne, o intérprete de Queixa é questionado sobre a influenciadora e dá um show de sincerídeo. Você estava falando de Virgínia e Vini? Ah, quem é Virgínia e Vini? Disse o artista. Paula chega a brincar com a situação. Amanhã tem mais Info Music no seu rádio, informações do mundo da música, até lá!

0: estamos de volta. É eu, né? Estamos de volta aqui no Sintonia Total. Nessa terça-feira. Paulinha.
1: Oi.
0: Ai, vamos falar então da véia, a véia que tá na CLT, é isso? Que...
1: CLT mais velha.
0: Ah, tá, isso, é isso mesmo, é isso.
1: Parece que a idade nunca foi uma barreira pra quem tem disposição, Marcos Vinícius.
0: É verdade.
1: Em plenos 92 aninhos, uma moradora de Blumenau, em Santa Catarina. Ah, meu Deus, o nome dela aqui é Maria, cadê? O Westhoff, acho que é isso, o Westhoff.
0: Tem muito alemão, descendente alemão em Santa Catarina.
1: O Westhoff, então. Uma coisa assim.
0: Mas a Maria.
1: Entrou oficialmente pro ranking do Brasil, aí Marcos Vinícius, como a mulher mais idosa do país a conquistar um trabalho de carteira assinada. Tá? Atualmente, agora ela tá conhecida carinhosamente como Vovó da Van. A Dona Maria simplesmente virou um fenômeno na internet, cara. Na ocasião, tá? Um vídeo que foi gravado pelos seus netos acabou viralizando aí nas redes sociais. E nas imagens, a Dona Maria tava esbanjando energia, cara, e revelava o seu grande sonho. Ela queria muito voltar ao mercado de trabalho para poder atuar como empacotadora na rede varejista.
0: Olha, foi pro mercado mesmo. É. De trabalho.
1: A publicação acabou tomando aí tamanha proporção que acabou sensibilizando quem?
0: Quem?
1: O véio da van.
0: Olha!
1: O próprio dono da rede, que fez questão de garantir a oportunidade do emprego da vaga pra Dona Maria, tá? A idosa, que é mãe de 15 filhos...
0: Eita!
1: Estava há décadas aí longe do mercado formal, foi contratada em janeiro aí desse ano, Marcos. Hoje, ela tá atuando como auxiliar de vendas, tá? Em uma jornada que foi, assim, teve que ser adaptada para as suas necessidades, né? Ela trabalha somente 2 horas por dia, 2 vezes na semana. Tá bom, pra Dona Maria. Fato é que a Dona Maria realizou o seu sonho, tá trabalhando na rede aí do véio da van, tá feliz da vida com os seus 92 aninhos. A CLT mais velha do Brasil.
0: Bacana, bom demais.
1: Mas tá, ó, com a carteira assinada,
0: bom
1: tá bom?
0: De música aqui no Sintonia, Manu Batidão.

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0: 9:33.
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2: É você pegando carona com os melhores hits e também com os últimos acontecimentos. Rapaz, falando em acontecimento, como é a história aí, Marcos, do cara que engordou, emagreceu e...
3: Empacotou.
2: Virou presunto,
3: né? Paulinho, olha só o que aconteceu. A busca por likes, por views, transformação extrema, acabou terminando de forma trágica. O influenciador fitness, né? Então ele mexia com isso, Paulinha.
2: Uhum.
3: Dimitri Yuanzhen, de 30 anos. O cara tinha 30 anos.
2: Meu Deus.
3: Morreu depois de seguir uma situação alimentar que ele mesmo criou, Paulinho Esteves, nas redes sociais.
2: O que
3: o Dimitri estava querendo fazer? Olha, ele queria, segundo relatos da imprensa russa, consumir cerca de 10 mil calorias por dia.
2: Ah.
3: 10 mil calorias por dia, Paulinho Esteves.
2: Cara, é muita
3: pra
2: caloria,
3: um reality show que ele mesmo criou. O que ele queria fazer? Mostrar que o extremo dá pra você resolver. Bem, dá pra você engordar rápido, mas também dá pra você emagrecer rápido. Só que realmente parece que não deu muito certo, né? Enfim. Então, assim, ele engordou aí 13 quilos em 2 semanas. Olha o tanto que ele comeu, 13 quilos em 2 semanas. Aí, de repente, Paulinho, ele começou a passar mal. Falou, gente, tá. Tá dando umas palpitações esquisitas aqui no meu coração.
2: Não, mas tá. Será por quê, não?
3: Aqui, gente, olha, eu acho que eu vou ter que ir pro médico, né? É, o influenciador chegou a cancelar treinos e disse que ia pro médico. A família confirmou que ele sofreu uma parada cardíaca enquanto dormia. Apenas 30 anos de idade pra criar um reality show pro Instagram. Especialistas alertam que mudanças bruscas de peso e dietas extremamente calóricas podem afetar seriamente o coração e o metabolismo, polistas.
2: Cara, será que isso é o suficiente para alertar, para conscientizar as pessoas? Parece que não, né?
3: Parece que não.
2: Tá aí, mais um caso onde a pessoa faz as coisas por conta própria,
3: não,
2: vai lá, pega,
3: pior,
2: faz a dieta
3: o
2: e...
3: O pior, Paulinha, ele mexia com isso. Então, assim, provavelmente ele tinha algum tipo de diploma. Isso que é mais triste, né?
2: Meu
3: Descredibilizando Deus. A galera que trabalha com isso e seriamente, né?
2: Pois é.
3: Lamentável.
2: Pagou com a própria vida.
3: Pagou, é verdade. E pagou uma grana pra engordar tanto. Blackpink aqui no Sintonia.

0: Paulo Fernandes, mentiras. Oi, delícia de sucesso, hein? Tocando todas aqui pra você. Daqui a pouquinho tem mais, tá?
1: Mas muito mais, mas um montão, assim. Mas você tá

0: O último bloco das previsões astrais por aqui, Capricórnio, Aquário e Peixes. Capricórnio, nascidos de 22 de dezembro a 20 de janeiro. Capricórnio, se depender da lua cheia, você vai estar com tudo e pode alcançar vitórias importantes na vida profissional e material. Suas competências e habilidades ficam em alta. Cor para você hoje, azul, números da sorte 34, 20 e 52. Aquário, nascidos de 21 de janeiro a 19 de fevereiro. Seu signo não tem nada a tirar da zona de conforto. Hoje o astral tá redondinho para você pensar fora da caixa. Você pode ter ideias criativas, buscar outros interesses, encontrar alternativas que vão influenciar você. Cor para hoje, preto, números da sorte 42, 53 e 44. E para finalizar as previsões, peixes, nascidos de 20 de fevereiro a 20 de março. Peixes, os assuntos financeiros vão ficar em evidência e a sua intuição tá apurada. Isso vai estar de plantão, que ajuda você a farejar novas oportunidades. Você precisa explorar seus dons. A cor para hoje é o lilás, números da sorte 02, 31 e 05. Amanhã eu volto com mais previsões astrais para você. Até lá! 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
2: 9:46.
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5: Que isso?
6: Estamos de volta. Sintonia total na sua terça-feira.
5: Total, tal, tal, tal, tal. A trajetória do comandante italiano e atual técnico da seleção brasileira, Carlo Ancelotti, vai virar um documentário internacional de peso, Marcos Vinícius.
6: Olha!
5: É! Segundo informações do jornal Extra, o projeto tá prometendo passar limpo aí a vida e a carreira vitoriosa do treinador.
6: Não, é vitoriosa, o problema
5: vitoriosa,
6: é agora.
5: Com certeza.
6: Ele se deu muito bem na vida, vamos ver agora.
5: Vamos ver agora, trazendo aí justamente o ponto mais alto desse desafio, que é de assumir o comando da seleção canarinho, né? Na busca pelo Hexa. Ó, para dar o tamanho que a história merece, a produção vai contar com a assinatura de um diretor consagrado que já venceu até o Oscar, mas que não teve ainda o seu nome divulgado. O anúncio acabou pegando aí o mundo do esporte de surpresa e o próprio Ancelotti celebrou publicamente essa novidade, afirmando que é uma honra gigantesca para ele ver a sua vida sendo retratada nas telas. Agora, nós, torcedores brasileiros, vamos ter mais um motivo aí para acompanhar, né, os passos do técnico que tá tentando fazer histórias no campo e, muito em breve, quem sabe aí nos cinemas, né? Aliás, quem sabe não, já confirmadíssimo também nos cinemas. Olha, vamos ver isso, como é que vai ser o desempenho da nossa seleção brasileira.
6: Vamos ver. Agora, Duda Beach.
5: Sob o comando do próprio.
6: Duda Beach Felipe.

0: Gostei. Muito bom. Marcos Vinícius, vambora.
1: Vambora, Paulita. Amanhã nós volta, mais sintonia, com muita alegria no seu rádio pro meio da semana e finalzinho do mês.
0: Yeah.
1: Beijo pra todo mundo.
0: Abraço, tá? Turma. Até mais.
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3: 10 horas.

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2: 10 e 3.
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5: Fala galera, beleza? Tô chegando por aqui com o Hora Sertaneja, melhor parte do seu dia. Paulinho tá na área com muita música boa. Bora começar com Cleiton e Camargo na Hora de Amar.

0: 17.
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2: Olá, tudo bem? Chegando mais uma receitinha aqui para você. Nossa receita de hoje, gente: escondidinho de carne seca com palmito. Papel e caneta na mão, anote os ingredientes. Vamos lá. Você vai precisar de 1 quilo de batata cozida e espremida, um pote de requeijão cremoso de 200 gramas, 2 ovos, 3 colheres de sopa de farinha de trigo, sal a gosto, margarina e farinha de trigo para untar, uma gema para pincelar. Para o recheio, você vai precisar de 1 xícara de chá de leite, 2 cebolas picadas, 2 dentes de alho amassados, 1 tomate picado, 1 vidro de palmito picado e escorrido, 2 colheres de sopa de cheiro verde picado, 500 gramas de carne seca dessalgada, cozida e desfiada, 1 pote de requeijão cremoso de 200 gramas, sal e pimenta do reino a gosto. Agora eu vou repetir para você e você confere comigo então todos os ingredientes. Você vai precisar de 1 quilo de batata cozida e espremida, 1 pote de requeijão cremoso de 200 gramas, 2 ovos, 3 colheres de sopa de farinha de trigo, sal a gosto, margarina e farinha de trigo para untar, 1 gema para pincelar. Para o recheio, você vai precisar de 1 xícara de chá de leite, 2 cebolas picadas, 2 dentes de alho amassados, 1 tomate picado, 1 vidro de palmito picado e escorrido, 2 colheres de sopa de cheiro verde picado, 500 gramas de carne seca dessalgada, cozida e desfiada, 1 pote de requeijão cremoso de 200 gramas, sal e pimenta do reino a gosto. Modo de preparo. Para o recheio, em uma panela em fogo médio, aqueça o azeite e frite a cebola e o alho até dourar. Acrescente o tomate, o palmito, o cheiro verde e refogue mexendo de vez em quando até ficar macio. Adicione a carne, o requeijão, o sal, a pimenta e misture. Retire do fogo e reserve. Em uma tigela, misture os ingredientes agora da massa. Coloque o recheio em um refratário de 20 centímetros de diâmetro untado e enfarinhado e espalhe a massa por cima. Pincele com a gema e leve ao forno médio pré-aquecido por 35 minutos. Retire do forno e sirva. Tá aí nossa receitinha de hoje, deliciosa. Escondidinho de carne seca com palmito. Até a próxima e bom apetite.
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5: No ar em todo lugar, Cleiton e Romário. Eu sei, um anjo no céu.
6: Essa você vai cantar.

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1: 10h32.
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4: Ar em todo lugar, Bruno e Marrone com você.

0: Alexandre, Israel e Rodolfo arrumam um bom, teve relação maluca com os Barões da Pisadinha e Fiorella. O que é o que tem? A gente volta já.
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3: 10h43.
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0: No ar em todo lugar, Tomal, César Menotti, Fabiano.

0: Fechando pra gente por aqui, Paulo e Natan, no Não Coração. Também teve Morango com Chocolate, Maiara e Maraíza. E mais o Henrique e Juliano, logo, logo. 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
1: É uma atrás da outra. 10h54.

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1: 11 horas.

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5: No ar em todo lugar, Guilherme Santiago, pra não lembrar de mim, participação do Zezé e Luciano.
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1: Aí tá bonito assim lá longe, hein?

0: valendo, Jorge Henrique Rodrigo, não fui eu, som do Henrique Diego e mais Gustavo Lima, beijo cuposo, eu volto já.
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0: meus amores! Estamos chegando por aqui mais uma vez na sua rádio com a nossa mensagem do dia. Para alegrar, para tocar o seu coração, para iluminar o seu dia, para fazer com que o seu dia seja um pouco melhor. Então, se abra e receba essa mensagem que a gente preparou com todo o carinho do mundo para você. A vida passa como um sopro. E muitas vezes nos apegamos a status, riquezas, poder, esquecendo o que realmente importa. Passamos boa parte do tempo nas redes sociais, encontrando ou vendo a perfeição que não existe em outras pessoas, oculta, mas nos apegamos a isso. Conta-se que um rei viajava por seu reino, cercado por um grande cortejo. Por onde passava, os súditos paravam para saudá-lo, encantados com a sua imponência. No entanto, um homem simples continuava suas tarefas sem dar atenção ao desfile real. Intrigado, o rei parou e perguntou: "Ei, todos me olham, menos você, por quê?" O homem calmamente lhe respondeu: "Meu rei, um dia conheci um rei também que governava uma terra. Ele morreu no mesmo dia que o mendigo. Ambos foram enterrados lado a lado. No início, até sabíamos quem era quem, pois os túmulos os distinguiam. Mas um dia veio uma tempestade, misturou toda a terra e apagou as marcas. Ninguém mais soube dizer qual era o rei e qual era o mendigo." O rei ficou em silêncio, pensativo, baixou a cabeça e foi-se. No fim das contas, meus amigos, não são títulos, não são riquezas que nos definem, mas sim as marcas que deixamos nos corações das pessoas. Sejamos lembrados pelo bem que fizemos, pelas vidas que tocamos e pelo amor que espalhamos pelo caminho, não pelas riquezas que conquistamos, não pelo status que construímos, não pelas páginas nas redes sociais. O verdadeiro amor, a verdadeira riqueza está aquilo que você representa, está aquilo em que você deixa para o seu próximo, as boas lembranças construídas. Obrigado a todos e até a próxima.
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4: No ar em todo lugar, João Neto e Frederico, derruba.

0: Climão, Simone Mendes, teve também Ana Castela Fronteira e Guilherme Benuto.
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0: 11:33.
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3: No ar em todo lugar, Marcos e Belucci. Desperdício de arroz.

0: inevitável. Ed Brito e Samuel, trai a véia, já nem sei mais. E onde anda você, Zé Felipe, fechou? Beijo no coração e até amanhã. 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
1: Meio-dia.

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4: Meio-dia e 3.

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1: Meio-dia e 25.

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1: Meio-dia e 30.

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2: Meio-dia e 54.
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1: Uma hora.

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2: Uma e um.
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4: Oi, oi, tudo bem? Tudo certo? No ar mais uma edição do nosso Louve e Adore, meu povo. Hoje é terça-feira, dia 26 de maio de 2026. Eu sou Luana Lima. Vou te fazer companhia nas próximas duas horas com a graça de Deus, louvando e adorando através de grandes sucessos do mundo gospel. Então, chega junto, aumenta o som e vem com a gente. Chegando Josiane Cassiani. Tome a posse da vitória.

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2: Nosso primeiro bloco trouxe Isadora Pompeu Vai Passar, antes Marine Friesen e William Nascimento, Shekinah, e na primeira do bloco, Josiane e Cassiane, Tome Posse da Vitória. Louve e Adore.
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0: 1 e 17.
1: Oi, gente, eu sou a Suzy Luz e o Super Dicas está chegando. Dicas e truques que facilitam o nosso dia a dia. A primeira super dica por aqui: o site Sebrae deu dicas de como dar um atendimento de qualidade. Atenda bem a qualquer pessoa que se dirigir ao seu comércio. Para isso, esqueça os seus próprios preconceitos e não forme impressões antecipadas e distorcidas dos seus clientes. Cumprimente a todos com um sorriso. Este é o modo de nos mostrarmos agradáveis e receptivos, o que facilita o contato com o cliente. Sempre que possível, chame esse cliente pelo nome. Nunca deixe uma pessoa esperando, principalmente se o serviço estiver fazendo não estiver relação com o assunto que o cliente vai tratar. Para quem espera, um minuto torna-se uma eternidade. Daqui a pouco eu volto com mais super dicas. 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
2: dicas. 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
3: Uma excelente terça-feira, onde quer que você esteja. Este é o nosso Louve e Adore aqui na Melhor do Rádio. Chegando por aqui, Stella Laura, Descansa.

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1: 1h30.

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0: 1h32.
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2: Bom demais te ter conosco nesta terça-feira, dia 26. Eu sou Luana Lima, levo até você grandes sucessos do mundo gospel através da queridinha da cidade, da mais ouvida. Chegando Valesca Maísa, Árvore Cortada.

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1: Bora, mano.
2: Obrigado, queridos. Boa noite para todos. Aleluia, Jesus está presente nesse lugar. Vamos adorar o Senhor juntos aqui, com muito prazer.

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1: Tiago Brado e Davi Sasser, te louvarei. Samuel Sabino, não vai te faltar nada. Valesca Maíssa, árvore cortada. É Louve e Adore.
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3: 1:49. Super Dicas. Última edição do Super Dicas de hoje. O ferro de passar tá com fundo sujo. E trouxe dicas do site Organize Sem Frescura sobre como resolver de forma fácil esse problema. Para limpar o fundo do ferro de passar, polvilhe sal na tábua e passe o ferro frio por cima. É, gente, polvilhando sal na tábua e passando ferro frio por cima, a limpeza acontece de forma muito fácil. A qualquer momento eu volto com mais dicas e truques aqui na programação. Até lá! Super Dicas!
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1: Reta final do nosso Louve e Adore desta terça-feira. Provérbios capítulo 10, versículo 19. Na multidão de palavras não há falta de transgressão, mas o que modera os seus lábios é prudente. Chegando Natália Braga, Deus está te ensinando.

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1: 2 horas.

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4: 2 e 4.

Terça-feira! E aí, tá tudo bem por aí? Por aqui está tudo bem, eu Tati Invade, tô chegando e invadindo, trazendo mais um toque de mulher. Um toque de mulher especial na sua terça-feira. Músicas, dicas, receita e muita energia boa pra hoje, tá? Tudo de maravilhoso pra você que está me ouvindo. Começamos o nosso toque de mulher com uma dica de saúde e beleza. Desengordurante. Este produto é perfeito para limpar os locais que têm mais contato com a gordura. A mesa do fogão, a pia e até os azulejos da sua cozinha. Você vai precisar de detergente e vinagre. É só fazer uma mistura homogênea e aplicar com uma esponja macia. Uma dica valiosa para estes produtos de limpeza caseiros é fazer somente quando for usar. Eles não possuem conservantes e, com o passar dos dias, pode ser que percam a eficácia da limpeza e até estraguem. Bruna Lipiani, suor e sossego, sucesso chegando aqui no Toque de Mulher.

Aleixo, foi Léo Foguete, você ouviu o Bruno Mars. Daqui a pouquinho tem aquela receita gostosa, fácil, que você está precisando aí, tá bom? Eu volto bem rápido, não saia daí. Uma terça-feira maravilhosa pra você que está me ouvindo.

0: sou a Tati Invade, está chegando o Tititi da Fama. Tudo o que está acontecendo no mundo dos famosos, eu conto agora pra você. Eterna garota de Ipanema, Elô Pinheiro e marido prestigiam neta em dia de formatura. Elô Pinheiro, de 82 anos, e o marido, o engenheiro Fernando Pinheiro, de 86 anos, prestigiaram a formatura da neta em uma faculdade particular. Loli, como é conhecida, tem 22 anos e concluiu o curso de comunicação social. A avó ficou orgulhosa e parabenizou a neta nas suas redes sociais. Mais uma etapa da vida da minha neta. Só tenho que agradecer. Muito sucesso na sua escolha profissional. Que Deus abençoe, escreveu Elô Pinheiro. Loli é filha de Jô Pinheiro e foi batizada com o nome da avó. Momento gostoso, né, gente? Tem que comemorar. Olha quem está comemorando, é Caroline Lima e Léo Pereira. Parece que eles estão juntos mesmo, viu? Eu te conto já já aqui no Tititi da Fama.
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2: 2:16.
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0: Tititi da Fama voltou pra falar de assumidos. Caroline Lima e Léo Pereira gravam juntos em Favela do Rio e saem abraçados. Parece que desta vez, Caroline Lima e Léo Pereira estão preferindo viver o relacionamento de forma mais discreta. Mas a influenciadora e o jogador do Flamengo e da seleção brasileira foram filmados gravando conteúdo na Via Apia, na Rocinha, comunidade da Zona Sul do Rio de Janeiro, nessa semana. Os dois saíram da gravação abraçados. O momento foi filmado pelo atleta e gestor comercial Fábio Augusto. O rapaz, que tem um projeto para registro de visitantes nas favelas cariocas, mostrou que Caroline e Léo Pereira estavam gravando conteúdo no local. O casal também posou para fotos com o influenciador Jorge Santos. Que sejam felizes, né? Olha, quem a gente deseja muita felicidade é para a filha de Léo Moura, que se casa com o ex-jogador do Fluminense. E eu te conto já já, aqui no Tititi da Fama.

0: Agora tem a nossa receita do dia.
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0: Chegando a nossa receitinha de hoje, chocolate quente com mel. Ingredientes: 1,5 xícaras de chá de leite, 2 colheres de chá cheias, né, de cacau em pó, 1/2 colher de chá de essência de baunilha, 1 pitada de noz moscada a gosto, 1 colher de chá de mel ou melado a gosto. Vou repetir os ingredientes para você, confere comigo. 1,5 xícaras de chá de leite, 2 colheres de chá cheias, né, de cacau em pó, 1/2 colher de chá de essência de baunilha, 1 pitada de noz moscada a gosto, 1 colher de chá de mel ou melado a gosto. Modo de preparo: bata todos os ingredientes no liquidificador, adicione a mistura em uma leiteira ou panela e aqueça em fogo médio. E para deixar o chocolate quente ainda mais cremoso, você pode adicionar também no liquidificador. Depois que você aquecer, ali em fogo médio, aquece e aí vai para o liquidificador depois de aquecido, bata novamente por alguns segundos antes de servir. Vai ficar bem mais cremoso. Tá aí nossa receitinha de hoje, chocolate quente com mel. Até a próxima e bom apetite.
2: Não tem pra ninguém. Paula Matos, canta pra gente aqui no Toque de Mulher.

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0: 2:33.
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2: Tô de volta com Toque de Mulher e agora tem a nossa dica de saúde.

O chá de camomila possui propriedades analgésicas, antiespasmódicas e relaxantes, que relaxam a musculatura uterina, ajudando a aliviar as cólicas menstruais. Além disso, a ação analgésica da camomila também ajuda a reduzir a sensibilidade mamária e seu efeito sedativo acalma a tensão, a ansiedade, o nervosismo e a insônia, que frequentemente acompanham a menstruação. Chegou o momento dos nossos aniversariantes desta terça-feira, 26 de maio de 2026. Parabéns para você, viu? Muita paz, saúde, amor, prosperidade, muitos sonhos realizados e muita felicidade. Hoje é o seu dia, então aproveite, comemore, gratidão por tudo que você já passou e pelas bênçãos que você vai receber. Recebe aquele abraço aí da Tati Invade bem apertado, tá? Feliz aniversário! Vamos com Anitta Pinterest!

0: hoje em terapeuta Fernandes Sorocaba com Hugo e Guilherme, teus segredos. O nosso Toque de Mulher volta daqui a pouquinho com Guilherme Benuto e Panda e com a nossa dica do dia.
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0: Tititi da fama voltou pra falar da filha de Léo Moura, se casa com ex-fluminense e os dois vão morar na Ucrânia. Casou. Filha de Léo Moura, Bela Moura, oficializou o relacionamento com o jogador Isaac Silva. Os dois reuniram as famílias em um restaurante no Rio de Janeiro no último domingo. No início do ano, a jovem de 18 anos se mudou para a Ucrânia, onde o ex-joia do Fluminense, também de 18 anos, atua pelo Shakhtar Donetsk. Os dois escolheram uma cerimônia intimista com os familiares e amigos mais próximos, mas farão uma festa para comemorar o casamento futuramente. Isaac agradeceu os sogros por deixar a filha deles ir morar fora do país e terem abençoado o casamento. Muitas bênçãos mesmo, viu? Olha, daqui a pouquinho eu volto pra falar de Murilo Benício e Cíntia Chagas. Parece que estão vivendo um romance. Uhum. Eu te conto já já aqui no Tititi da Fama.
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4: 2h44.
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0: E o Tititi da Fama está de volta e olha só, fotografada indo ao teatro com Murilo Benício, Cíntia Chagas vivia um romance com outro ator famoso. De férias da TV, após interpretar o vilão Ferretti em Três Graças, Murilo Benício, de 54 anos, foi fotografado na semana passada indo ao teatro com Cíntia Chagas, de 43 anos. Os registros feitos por um paparazzi levantaram suspeitas de que o ator e a influenciadora mineira estariam vivendo um romance. O que foi apurado até agora é que até o mês passado, Cíntia vivia um romance com o ator Eric Johnson, de 64 anos. Segundo fontes, os dois tiveram uma recaída amorosa. Eles já haviam se relacionado no passado, antes dela ganhar fama nacional. E agora parece que ela está aí com o Murilo Benício, hein, gente? É aquele negócio, vida que segue. Este foi o nosso Tititi da Fama. Tudo o que está acontecendo no mundo dos famosos. Ah, eu sempre conto pra você. Está ficando por aqui, mas não esquenta não, viu? A gente se encontra numa próxima. Um beijo da Tati Invade e até lá!

0: Tô de volta com o Toque de Mulher e agora tem a nossa dica do dia.
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0: Nem sempre podemos usar líquidos. E é aí que o bicarbonato mostra sua versatilidade. Ele pode ser aplicado puro em carpetes, sofás ou colchões para neutralizar odores e absorver umidade. Basta espalhar o pó sobre a superfície e deixar agir por 20 a 30 minutos. E depois, aspirar. O ambiente fica mais fresco, limpo e livre de cheiros indesejados. Essa técnica é especialmente útil em casas com animais de estimação. Guilherme Benuto e Panda, eu duvido, é sucesso, você já sabe, né? Toca aqui no nosso Toque de Mulher.

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Israel e Rodolfo, hoje não, tivemos Gustavo Lima encerrando o nosso Toque de Mulher desta terça-feira, que foi simplesmente maravilhoso. Se você soubesse o quanto eu amo passar esse momento com você, você ficava comigo. E amanhã ficava aqui de novo. Olha, um beijo no seu coração da Tati Invade, fica com Deus e amanhã tem mais Toque de Mulher no mesmo. Amanhã ficava aqui de novo. Olha, um beijo no seu coração da Tati Invade, fica com Deus e amanhã tem mais Toque de Mulher.

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4: 13 e 2.

0: aí estamos chegando com mais uma edição da nossa revista eletrônica diária. A partir de agora, muitas informações sobre os bastidores do mundo da música, as fofoquinhas mais quentes, os lançamentos, as novidades, tudo que tá rolando no mundo da música, você fica sabendo aqui com o seu amigo de sempre, Dani Alexandre. O programa de hoje está só começando, levanta o volume, que é hora de Rádio Revista.
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0: Dono do hit Casca de Bala, lembram? Lança novo single.
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0: É isso aí. O cantor potiguar Túlio Milionário subiu nas plataformas de áudio e vídeo a sua mais nova aposta. Se chama Paredão do Gago. Seguindo o sucesso de Casca de Bala, com mais de 2 bilhões de plays somados nos aplicativos, incluindo as regravações, como a feita, por exemplo, por Wesley Safadão, o artista traz agora mais um single descontraído e com jeito de viralizar nas redes. A letra é curtinha e bem simples, mas precisou de um time de compositores para ficar pronta. De acordo com o próprio cantor, a música é fácil de lembrar e tem tudo para se tornar um novo sucesso nas paradas musicais. E enquanto tem novidade dele, Túlio Milionário, dono do hit Casca de Bala, o Rádio Revista de hoje começa e vamos com a nova dele, o Paredão do Gago. A nossa revista eletrônica está no ar pra você.
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0: Programa de hoje só começando. Tá bom demais o nosso Rádio Revista. Fica por aí, ó. Tem muito mais no próximo bloco. Eu já volto.
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3: A FIFA anunciou que os 16 estádios que receberão jogos da Copa do Mundo terão salas sensoriais, ou seja, especiais para torcedores com necessidades sensoriais. Essas salas terão TVs projetadas para promover o relaxamento e a regulação sensorial. Terão iluminação reduzida com menos ruído e recursos táteis, e assentos confortáveis. E pessoas com autismo, demência e ansiedade também poderão utilizar essas salas a qualquer momento.
4: Minuto do Esporte. 13:16.
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6: Por aqui, seguindo nosso resumo de novelas em A Nobreza do Amor, hoje dia 26 de maio, terça-feira. Gente, olha, Kênia sofre com a ação de Jendal e acredita ter visto Dumi entre os populares. Belmira descobre que seu pai é um cangaceiro. Alica declara seu orgulho pelas ações de Tonho. Virgínia engana Marta para prejudicar Alica Lúcia. Dumi e Ladisa planejam como se livrar de Pascoal. Olha isso, gente. Amores, A Nobreza do Amor volta amanhã com mais resumos, porém, daqui a pouquinho tem mais em Coração Acelerado.

0: não, viu?
1: Perdeu. Nunca mais.
0: E aí, isso é churrascão.
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1: 13:30.

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de volta com mais Rádio Revista e vamos de mais bastidores da música. Novidade do Embaixador. A nova dele se chama Sofrimento Simultâneo. Sua revista eletrônica. Mais uma aposta romântica. Sofrimento Simultâneo fala sobre o término do relacionamento de um casal que irá entristecer uma família inteira. A música é mais uma grande promessa de hit do cantor Gustavo Lima, um dos maiores da atualidade no universo sertanejo. Vale ressaltar que Gustavo Lima está se dedicando a novos projetos musicais em 2025, entre os quais se destaca a gravação de um álbum em espanhol, que já está sendo produzido em Miami, nos Estados Unidos. O trabalho faz parte da estratégia que visa expandir a presença do artista no mercado latino, consolidando sua carreira internacionalmente. Para tanto, recentemente ele fechou o contrato com Dodge Sirena, ex-manager de Roberto Carlos, com forte trânsito no mercado de shows dos Estados Unidos e países da América Latina. E enquanto tem novidade no Embaixador Gustavo Lima, o Rádio Revista de hoje continua com o som dele, lógico, na nossa revista eletrônica.

0: Em sua primeira entrevista após anunciar que vai deixar o Manchester City, o técnico Pep Guardiola disse que está ciente de que receberá propostas de grandes clubes e seleções, mas ele quer um tempo para descansar. Descanso, sem planos de treinar por um tempo. Senão eu continuaria aqui. Preciso dar um passo para trás.
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2: 13:46.
3: Coração acelerado que segue nesta terça-feira, dia 26 de maio, gente. Olha, Eduarda conversa com Leandro e os dois decidem ser amigos. Eduarda vai com Valéria e Sol para Goiânia. Leandro pensa em Eduarda. Alana, Thalita, Ronei e Alauzinho iniciam as preocupações para a divulgação do festival do grupo Alô Amaral. Olha, eu fico por aqui. Um beijo. Obrigada pela companhia. Daqui a pouquinho tem mais. Em quem ama, cuida.

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1: Esmeralda FM 4 e 3.

0: De volta com mais Rádio Revista, tudo sobre os famosos aqui no nosso programa.
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0: Nayara Azevedo lança o segundo EP do projeto Araguaia.
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0: Com o sucesso que Nayara Azevedo está fazendo com o primeiro volume do projeto Araguaia, incluindo a parceria com Cleiton e Romário na canção Última Vez, que já ultrapassou os 10 milhões de streamings, a cantora se sente preparada para apresentar a segunda parte do audiovisual. Compilado com 3 medleys e outra canção inédita intitulada Sorriso Espontâneo, o segundo EP chegou enfim nas plataformas de áudio e vídeo. A mensagem principal da música Foco é que o dinheiro, por mais importante que seja em muitos aspectos, não pode substituir o que realmente tem valor, como o amor e as experiências que nos conectam aos outros de forma verdadeira e afetiva. Araguaia foi gravado na famosa Praia do Cerrado, localizada às margens do rio Araguaia, em Aruanã, estado de Goiás, com uma vibe praiana e intimista, em um cenário mágico e paradisíaco que tomou conta dos arredores do palco com raios de sol e uma natureza abundante. Nayara recebeu Roberta Miranda, Cleiton e Romário e Fred e Fabrício, e juntos regravaram grandes hits do sertanejo e MPB, além de faixas inéditas que prometem ser hits para 2025. E enquanto tem novidade dela, Nayara Azevedo, lançando o segundo EP do projeto Araguaia, o Rádio Revista de hoje continua. E com o som dela, tem Nayara Azevedo na nossa revista eletrônica.

0: O Rádio Revista tá bom demais. Aqui só toca sucessos, lançamentos, as novidades, as mais tocadas, as melhores rádios do Brasil. Tudo isso e muito mais, né? Fiquem ligados porque a gente já volta.
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3: A Conmebol anunciou que o sorteio das oitavas de final da Sul-Americana e Libertadores será realizado no próximo dia 29 de maio, um dia após o término das fases de grupo. O sorteio será realizado na sede da Conmebol no Paraguai. Lembrando que após a fase de grupos, a Sul-Americana e a Libertadores entrarão em pausa para a Copa do Mundo. E os jogos só retornarão no final de julho.
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5: Seguindo por aqui, nosso último resumo de novelas de hoje apenas, hein, amores? Agora Quem Ama Cuida, terça-feira, 26 de maio, onde Pedro procura Ademir e conta da gravidez de Bruna. Ademir é ameaçado. O carro de Pedro é fechado por outro carro de forma proposital e capota. Arthur pede Adriana em casamento e deixa claro que deseja que somente ela herde sua fortuna. Olha que decisão. Um beijo, lindezas. Amanhã eu volto com mais resumos de novelas. Tchau!

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1: 4h28.
2: Fala comigo!

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0: De volta no Rádio Revista e vamos falar de sertanejo.
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0: Parceria inédita promete colaborar com a saúde mental de Kleber e Cauã e Lauana Prado. Calma, calma, já explico tudo pra vocês. Vem comigo.
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0: Dando continuidade aos lançamentos do DVD recém-gravado e intitulado Saúde Mental, entenderam agora? A dupla sertaneja Kleber e Cauã lança agora a parceria inédita com a cantora Lauana Prado. A música se chama Voltinha e promete conquistar o coração dos fãs de música sertaneja. A colaboração entre os artistas resulta numa combinação perfeita de estilos musicais, com uma letra que captura e fala sobre amores e relacionamentos modernos, além de trazer uma melodia envolvente e cativante, repleta de energia. E enquanto tem novidade de Kleber e Cauã e participação mais que especial da cantora Lauana Prado, o Rádio Revista de hoje continua. E vamos curtir o som. A música se chama Voltinha e você ouve aqui na nossa rede.

0: De acordo com a imprensa esportiva espanhola, o Barcelona está de olho em Harry Kane. E caso o clube não consiga contratar o inglês, estão na mira do Barça, Julian Álvarez e João Pedro. Lembrando que Kane teve uma temporada de destaque pelo alemão Bayern. O jogador inglês tem contrato com o clube alemão até 2027 e, por enquanto, não renovou.
1: Quatro e quarenta e seis.

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2: 4:55.
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1: 5 horas.

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1: Esmeralda FM 5 e 4.

área, território sertanejo, começando nessa terça-feira, 26 de maio. Eita, e a gente segue se despedindo aqui de maio, né, última semaninha. Então vamos lá, abrindo aqui a porteira do nosso território de hoje, sempre te recebendo com carinho, com amizade, fazendo essa festa aqui, né, com mais emoção. Simbora! Bom, nós temos aqui na voz e eu quero a minha turminha do chapéu, minha galera da botina, já pertinho de mim aqui, porque a mãe tá on, hein? E já pintando aqui no palco, Danilo e Davi, ó, não mexe nas minhas gavetas não, hein?

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Marília Mendonça, deprê. Eita lasqueira, já são 5 anos da sua partida. E é um modo que a gente tem de matar um pouquinho da saudade da nossa eterna rainha da sofrência. Afinal, ela foi um grande marco na música sertaneja, né? Bora lá, tá pipocando aqui nosso território, tá só começando a entrar e ficar à vontade, hein?

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1: 5:17.
2: Segundo a imprensa norte-americana, a atriz Jenna Ortega, a Wandinha da Netflix, será a protagonista do novo longa de Lewis Carax, Lily May Be. Segundo a sinopse, era uma vez uma garotinha, uma jovem mulher e um jovem rapaz. Cada um carregava um segredo pesado demais para suportar. Eles se encontraram no mundo de fim dos tempos e juntos viajaram numa grande motocicleta. Durante a jornada, enfrentaram perigos, mas seguiram em frente. Em busca de quem eram, em busca de um lugar para existir. Longa deve estrear no ano que vem.
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4: Chamar bebê, tô de volta. Gratidão você de rádio ligado com a gente aqui na nossa cidade. Tamo junto, viu? Agora chegando Cleito e Romário Morena.
5: Cadê as Morena aí?

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0: 5h32.
1: Opa, voltei.
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1: A sua parada obrigatória para você se atualizar de tudo que tá bombando no universo sertanejo. Enquanto a gente bate aquele dedinho de prosa por aqui, vai trocando uma ideia, hein? Participa aí. pedidomusical.com.br. Abraço aqui pro Alexandre Teixeira ouvindo a gente em Goiás. Ei, meu Goiás, embora. Tá chegando ela batendo na madeira com tudo aqui, hein? Vai, Bruna Viola.

0: 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Israel Rodolfo, bebê. Mais uma duplaça de sucesso consagrada, pintando por aqui no nosso palco, hein? Cantando muito. E falando em canta muito, já já vai passar por aqui Eduardo Costa, vai ter Felipe Rodrigues, mais uma turmaça incrível, cantando por aqui no nosso território sertanejo. Volto já, hein?
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2: 5h44. O novo filme do Homem-Aranha vai estrear nos cinemas brasileiros no dia 30 de julho. Homem-Aranha Um Novo Dia também vai estrear nos cinemas chineses. Lembrando que o filme anterior, Homem-Aranha Sem Volta para Casa, não estreou por lá. O filme foi bloqueado em decorrência à representação da Estátua da Liberdade na história.
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0: Chama na bota, bebê. Joga o laço, joga o boi.
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0: O som do campo, o som da cidade se misturando por aqui no nosso palco, por onde passam os maiores artistas. Agora tem ele, Eduardo Costa. Me ajuda a te esquecer.

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pior parte por aqui no nosso território sertanejo. Ô, trenzão, hein? Segura, bebê. Deixa eu mandar beijo, deixa eu mandar abraço aqui pra turminha do Rio Grande do Sul. Minha galera de Bagé marcando presença por aqui. Um abraço aí pro Carlão ouvindo a gente, o Pedro, o Rodrigo também Soares aqui na sintonia. Obrigadão, turma.

O Senhor é convosco. Bendita sois vós entre as mulheres, bendito é o fruto do vosso ventre, Jesus. Santa Maria, Mãe de Deus, rogai por nós, pecadores, agora e na hora de nossa morte. Amém. Eis aqui a escrava do Senhor. Faça-se em mim segundo a vossa palavra. Ave Maria, cheia de graça, o Senhor é convosco. Bendita sois vós entre as mulheres, bendito é o fruto do vosso ventre, Jesus. Santa Maria, Mãe de Deus, rogai por nós, pecadores, agora e na hora de nossa morte. Amém. E o Verbo divino se fez homem e habitou entre nós. Ave Maria, cheia de graça, o Senhor é convosco. Bendita sois vós entre as mulheres, bendito é o fruto do vosso ventre, Jesus. Santa Maria, Mãe de Deus, rogai por nós, pecadores, agora e na hora de nossa morte. Amém. Oremos. Infundi, Senhor, em nossos corações a vossa graça, nós vos suplicamos, a fim de que, conhecendo pela anunciação do anjo a encarnação de Jesus Cristo, vosso Filho, pelos merecimentos da sua paixão e morte, cheguemos à glória da ressurreição. Pelo mesmo Cristo, Senhor,

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2: 6 e 3.
3: Vamos pra cima, hein?
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3: Com certeza, chicote estralando aqui com uma melhor do que a outra. Ótima terça-feira pra você aí de rádio, ligado com a gente pelas ruas, pelas avenidas, nas estradas do Brasilzão e nas rodovias, né? Obrigado sempre aí pela carona, hein? Pedidomusical.com.br é o nosso portal pra você participar, pedir a sua moda, tá bom? Chegando o som do Guilherme Benuto por aqui.

certeza. Pensa num fuzuê bom demais com ele. Michel Teló por aqui pra tocar no paredão do nosso território sertanejo. Segura, trem doido. Ó, pedidomusical.com.br. Capricha na mensagem. Tem também o nosso WhatsApp que você pode participar. Manda mensagem de voz, de texto. Fica à vontade.

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1: 6:16.
2: O serviço de streaming Prime Video divulgou o primeiro teaser do spin-off de The Boys, Vault Rising. A série será ambientada nos anos 50, período em que a corporação homônima estava obtendo seus primeiros resultados com os super-heróis. A série vai estrear no ano que vem.
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4: Chama Brasil. 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Oi, Delícia! Tô de volta com você para todo o Brasil, na web e nas plataformas. Você escolhe. Chegando a boiadeira por aqui, bebê. Ana Castela com veterinário.

se tô solteiro. E se você não sabe, fim, nós muito menos, viu? Matheus e Cauã por aqui no Território Sertanejo. Você tá solteiro? Você tá solteira? Hã? Então bora curtir aqui, ó. Território, pede a sua moda. Aquela moda que tá definindo você nessa terça-feira. Nesse quase finalzinho de mês praticamente já, né?

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1: 6h33. Bora lá, joga o laço, joga o boi. Que aqui tem um tempero, bebê. Tá pensando o quê, hein? A mãe tá ouvindo pra você, bora. Programa.
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1: Tudo o que eu queria. Pensa numa moda top aqui, hein? Gustavo Lima.

Se é tem molho, tem um tempero. E o território sertanejo tem, bebê. Ah, se tem. E esses dois aqui tem muito mais, hein? Marília Tavares e Murilo Huffi. Só pedrada por aqui hoje. Bom demais. Território sertanejo volta já, não acabou. Não, bebê. Continua ligado aqui, ó. Junto com a gente, no seu radinho, na internet, onde você estiver, viu?

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1: 6h45.
2: Mike Judge está produzindo uma nova série de comédia para Apple TV, que possivelmente será protagonizada por Ben Stiller. Protective Custody, numa tradução literal, custódia protetiva. Será a história de um financista desacreditado acusado de uma fraude bilionária que acaba colocado sob custódia protetiva enquanto aguarda julgamento.
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4: Olha, pra quem disse que os dois tinham rincha, tá aqui a resposta. Os dois cantando juntinho. É, os dois Gustavo, o Lima e o Mioto.

Amor Me Larga, tá dado o recado com Simone Mendes por aqui, encerrando nosso Território Sertanejo de hoje. Valeu, Brasil. Obrigado, turma. Você aqui da nossa cidade, gratidão sempre pelo carinho, pela companhia, viu? Eu volto amanhã, com certeza te espero aqui no mesmo horário pra gente curtir muito mais moda sertaneja. Fui, abraço, turma. Tchau, tchau.

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1: 7 horas.

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5: 7 e 3.

Chega mais aí, my friends. Tá começando mais uma super edição do Interligados. Comigo, Ju Godó, a locutora mais maluquete no seu rádio. Hoje, tendo que pisar um pouco mais no freio. Sim, o ponto de onde eu extraí o meu dentinho está repuxando, então hoje eu vou pegar mais leve, tá? Conto com você pra me ajudar a fazer esse programa. Posso contar? Então manda ver aí. pedidomusical.com.br ou através do Insta de Ju Godó. Simbora, meu povo, bora jogar pra cima nessa terça-feirosa, preguiçosa, melindrosa, às vezes chuvosa, né, em alguns pontos do nosso país, mas desfaz essa cara de limão chupado. Bora pentear esse cabelo, bora dar uma animada, uma semana linda pra você curtir e curtir com música boa. Bora começar? Dua Lipa, Houdini. É impossível ficar desanimado numa música dessa. 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
1: Fechando assim, o primeiro bloco aqui do Interligado, jogando pra cima sempre, independente da dificuldade que você esteja vivendo. Meu bem, bora virar essa chave aí, vira o disco, tá? Fechando com a nossa menina solta. Julia B, pessoa certa, hora errada. Você tá na rádio certa e tá ouvindo o programa certo. Fica aí que eu volto já.

0: tecnologia.
1: No segundo semestre desse ano, a If Air Mobility fará os primeiros testes de seu carro voador. A empresa anunciou que já concluiu a etapa de voos estáticos e de baixa velocidade. O eVTOL, que será elétrico, fará decolagem e aterrissagem vertical, semelhante a um helicóptero. Lembrando que a If Air é uma subsidiária da brasileira Embraer.
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4: 716.
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6: Bolão, vencedor de 168 milhões na Mega Sena, custou 303 mil. Gente, para nossa tristeza, a Mega Sena saiu e não foi pra mim. Foi pra você? O bolão de 100 cotas que ganhou o sorteio da Mega Sena Especial custou 313.956 pela aposta. Cada apostador teve de pagar mais de R$3.139,56 pelos 20 números apostados. No total, os vencedores terão de dividir o valor do prêmio sorteado de 168 milhões. Ah, gente, você paga 3 mil e pouco para ganhar 168 milhões e dividir, meu Deus. De acordo com a lotérica Aldeota, onde a aposta foi feita, o valor de R$3.139 inclui a cota de R$2.325,60 e a taxa de serviços da lotérica, R$813,96. Se feita na agência da Caixa, a aposta de 20 números custa R$ 232 mil. No entanto, cada lotérica tem autonomia para aumentar em 35% o valor para cobrir as taxas de serviço da aposta. E os números? 3, 30, 33... 35, 45 e 47. Você já imaginou jogar esses números na Mega Sena? Eu jamais, meu bem. No bolão, há também dois clientes da lotérica que moram fora do Brasil. Um é em Dubai e o outro é de Nova York. Oh, gente, quem mora em Dubai precisa ganhar dinheiro na vida? Não precisa, meu filho. Tirou a oportunidade de quem realmente está precisando, né? De um pobre, de um brasileiro, de um trabalhador, de um CLT que luta pela sua existência mês a mês. De ganhar aí, né? Nem que seja um pedaço do bolo, nem que seja a cereja do bolo, farelo do bolo, raspa do bolo, né? Mas tá, né? O cara jogou, ganhou, tá no seu direito, viu? 6 acertos, 2 apostas ganhadoras, uma delas do Ceará. 5 acertos, 590 apostas ganhadoras. E 4 acertos de 37.565 apostas ganhadoras de R$311. Hoje, pra mim, os 311 já tava bom. E você que não jogou, se lascou. Poderia estar agora, né? Contando as notas em sua conta, pensando em mandar um agradinho pra Gil Godoy que te deu o bizu pra você jogar na Mega Sena, né? Mas tudo bem, quem sabe na próxima. Não deixe de jogar, não deixe de fazer a sua fezinha. Quem sabe uma hora você consegue, já que você nasceu bonito, nasceu gato, não nasceu rico. É, tem que ter uma forma de ganhar dinheiro na vida. Por aqui o Interligados continua com essa vibe positiva sempre, né? Aumenta aí esse volume, a gente segue com Cláudia Leite, Bola de Papel.

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Vai de férias no Rio de Janeiro, Vini Júnior dança com Ludmilla e ganha apelido, vizinho preferido. Ei, Mal Soterô já tá caindo na pista pra negócio. Vini Júnior tá aproveitando os dias de folga no Rio de Janeiro, solteiro após o fim do relacionamento com Virgínia Fonseca. O jogador do Real Madrid visitou Ludmilla no último domingo e apareceu em clima descontraído. Nas redes sociais da cantora, feliz da vida, hein? Em um vídeo publicado por Ludmilla, os dois surgem dançando juntos, bem-humorada. A artista celebrou a visita do atleta e brincou com a proximidade entre eles. Eu amo quando meu vizinho preferido tá aqui, escreveu a cantora. Ah, meu Deus, terminou o relacionamento. Pelo visto, não está sofrendo, né? Não está com dor de cotovelo. Segundo informações, o cara que terminou o relacionamento, né, gente? É, parece que ele... Parece, né, gente? Não estou afirmando nada. Mas o que rola aí nas redes sociais é que rolou aí uma galhada na cabeça de Virgínia Fonseca. Eita! Eita, gente! E por isso o cara terminou o relacionamento. Mas, pelo visto, ele já tá tocando a vida, tá feliz, tá dançando, tá cantando, tá fazendo passinho e tudo mais. Vamos ver em campo, né, Vini Júnior? Vamos ver em campo se isso aí vai também vingar, né? Porque é isso que o povo brasileiro espera. Fazer bonito em campo, meu camarada. Seguimos de som por aqui. Bora tocar o terror nessa terça-feira, colocando fogo no parquinho. Sim, Jogodói sentindo a gengiva repuxando por conta do ponto ou não. A gente joga pra cima, nada me derruba. Zé Neto e Cristiano, foi intenso quando a Castela...

0: Fechando assim, mais um bloco aqui do Interligados, essa sonzeira de primeira, pra você ficar feliz com um sorriso nesse rosto, nem que seja no canto da boca, né? Sonzaço pra você, tá aí, viu? Katy Perry com Lifetimes. Sonzaço em especial pra você que tá ligadinho com o Jogodão em Primavera, São Paulo, interior, né? A galera aí curtindo as melhores músicas aqui no Interligados, que volta já.
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3: No próximo dia 27 de maio, o aguardado game 007 First Light será lançado para PC, PlayStation 5 e Xbox Series S e X. Já a versão para a Switch 2 chegará só no final do ano. Lembrando que o último trailer já está disponível na internet. O game foi produzido pela IO Interactive, a mesma da série Hitman.
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4: É uma atrás da outra. 7h46.

Seguimos com o Interligados agora com o momento flashback, my friend. Sim, indo direto ao ponto. Trazemos hoje pra você aí o Technotronic. Ah, foi um projeto belga de música eletrônica formado em 1987 por Joe Bogaert. E foi mais conhecido pelo single de 1989, Pump Up The Jam. Ah, quem não se lembra desse som, cara, e fazia os tais passinhos tão famosos na discoteca? Não era do Chacrinha, tá? Que conta com vocais de Kid K. A música alcançou o segundo lugar da Billboard Hot 100 nos Estados Unidos. Sem muito blá blá blá, não posso me estender, como contei no início do programa. A gente mata saudade agora no momento flashback. Pra você que gostava de um passinho, cara, bora fazer agora. Technotronic, aqui no momento flashback no Interligado. 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
4: e 4.
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4: Aniversário de 42 anos de Simone. Em mansão tem Simária e Cantori. As irmãs juntas novamente cantando, nem seja pra comemorar, pra celebrar. Quanta gente fez aniversário esse fim de semana, hein? A cantora Simone Mendes, aniversariante desse domingo, mesmo dia que eu fiz aniversário, dia 24, comemorou a data de forma intimista, com uma festa reservada para familiares e amigos próximos. Ah, mas quem estava lá? Simária, sua irmã. Que bonitinha, né? Aí sim, trazendo a irmã junto novamente, né? Pra perto dela. A galera fica mesmo enlouquecida. Você viu aí nas redes sociais um momento? Não viu? Então confere, meu bem, porque tem foto, tem vídeo e tudo mais. Tá pipocando, tá viralizando nas redes sociais, né? Bom, nos stories do Instagram, ela e alguns convidados divulgaram registros da reunião que aconteceu na mansão da artista que fica em Barueri, na região metropolitana de São Paulo. Aquela beijoca pra galera de Sampa, viu? Na celebração organizada pela Party Planner, queridinha de muitos famosos, Andréa Guimarães, Simone contou com um buffet caprichado, com direito a uma sobremesa em formato de bota. Que impressionou o aniversariante. Bons drinks, música ao vivo e a presença da família de Simone. Além da mãe, Mara Mendes, e do irmão Caio Mendes, estava também a irmã e ex-parceira de palco.

Simone e a Simari, de 43 aninhos. As duas que encerraram a dupla em agosto de 2022, né? A dupla das coleguinhas, após uma década de parceria profissional. Na festa, as duas soltaram a voz. Primeiro, Simone cantou Cada Volta é um Recomeço. E depois foi a vez de Simara com É o Amor. Ambas de Zezé de Camargo e Luciano. Que momento lindo, né? Rixas de lado e as irmãs juntas novamente, cantando, celebrando a vida. Eu falo, né, gente? Pra quem não viu, confira aí o videozinho que eu postei no meu Instagram, falando sobre, né, celebração, a sua existência nesse planeta tem valor, é importante, então celebre a sua vida, independente do que você esteja vivendo no momento, alguma dificuldade, algum problema financeiro, alguma enfermidade, algum problema conjugal, falta de dinheiro, sem emprego, celebre a sua vida. Você que extraiu um dente, celebre. Lá em casa não teve festa, não teve comemoração, teve um bolinho só, porque meu filhinho Miguel, de 7 anos, ama bolinho, eu fiz um bolinho, aquele negocinho de cantar parabéns, né, e tudo, sem poder mastigar direito, né, como é que faz qualquer coisa? Não dá, né? Então celebre a vida, assim como Simone fez, né? Que buffet chiquetoso. Parabéns pra ela, muita saúde, muitas alegrias e muita música, que é o que a gente vai ouvir agora aqui no Interligadas, né? Afinal de contas, o som não pode parar. Israel e Rodolfo, Taíme, Thiago, aprenda a fazer falta, aumenta o som.

encerrando assim mais um super bloco aqui do Interligados com Sabina Carpinteira. Tê, especial pra você que tá ouvindo a gente, Guiricema. Aquela beijoca pra você de toda a grande vitória. Muito obrigada pelo carinho da sua audiência. Viu, aquele abraço pro Thiago, também pro Guilherme. Valeu demais sempre pela companhia dessa galera super classe A. Que manda mensagem aí também no meu Instagram. Já já eu tô de volta, tá? Não me abandona que tá no mundo calando.

0: dia.
1: Segundo informações extraoficiais, para celebrar os 20 anos de lançamento do primeiro iPhone, a Apple, em 2027, vai lançar aparelhos com design completamente novo, pelo menos nas versões mais caras. Dizem que os iPhones Pro e Pro Max terão telas curvas nas quatro bordas. E mais, a expectativa também é que a empresa da maçã remova a Dynamic Island, pelo menos nas versões Pro e Pro Max.
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5: 8:18.
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7: Sim, já estamos de volta, em pé sem cair, deitado sem dormir, Bora jogar pra cima, viu? Famosos estão indignados com exigência fora dos padrões para comparecer em casamento de Taylor Swift e Travis Kelce. Diz jornal. Vamos falar da bonitinha da Taylor Swift? Vamos falar, porque isso tem dado o que falar na internet. Então a gente traz à tona aqui pra você. Alguns convidados famosos do casamento da cantora Taylor Swift com o jogador de futebol americano Travis Kelce estão indignados com uma exigência pouco usual da cerimônia. O jornal Daily Mail publicou uma reportagem contando como os convites para a festa são pessoais e não dão direito a acompanhantes. A publicação conversou com uma convidada que disse que cogita não ir ao casamento por não poder levar um acompanhante. A mesma reportagem disse que outros famosos ecoaram o mesmo incômodo em relação à exigência considerada fora dos padrões. Quem tiver um boyfriend, quem quiser levar uma amiga, não pode não, tá? O casamento de Swift e Kelce está marcado para o dia 3 de julho em Nova York. O local exato da cerimônia será revelado apenas na manhã da festa, relataram publicações internacionais. Meu convite não permite levar acompanhante, relatou a fonte do jornal. Quer dizer, o que eu devo fazer? Ir sozinha? Isso é muito constrangedor. Realmente, dependendo da festa que você vai, do evento, né? Você ir sozinha é chato, né? É chato pacas, então é difícil. Acho que não vou comparecer porque não quero ir sozinha e não tenho certeza se conhecerei muitas pessoas lá. Quer dizer, desculpa, eu não sou amiga da Gigi e da Belly Hadid. E você? Iria num casamento que você não pode levar nenhum acompanhante? Bom, essas são algumas das exigências do casamento de Taylor Swift. Com certeza vai aparecer mais alguma outra mais bombástica que essa. E a gente te conta aqui, né? Pra você que tá aí, né? Se ajeitando, talvez, né? Organizando uma cerimônia. Bora convidar todo mundo, né? Porque é momento de celebrar. Que vão muitas pessoas lá conferir esse momento de felicidade. Casamento é bom, né? Dando sequência assim nas melhores músicas enquanto você tá aí tomando esse cafezinho que você acabou de passar e não convidou o jogador. É coisa feia, viu? Interligado segue mesmo assim. Tá com só pra contrariar minha eterna prometida.

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1: Hora de falar de notícia que preocupa, né, gente? A vida, na verdade, não é só um morango, não é mesmo? Porque de vez em quando ela cisma de jogar um limão no nosso olho. Mas a gente tem que ficar atentos aí para essas notícias, né, que estão deixando aí o mundo preocupado. República Democrática do Congo tem mais de 900 casos suspeitos de ebola, afirma a OMS. Diretor-geral da OMS disse que até o momento 101 casos foram confirmados. Infelizmente, eu falei disso aqui já, né? Infelizmente, aí os casos de suspeitos de ebola começaram a surgir aí na República Democrática do Congo. Eu até comentei aqui que tem gente que fala, ah, Ju, mas isso é lá na África, a gente não tem que preocupar, não tem ebola aqui no Brasil. Mas a gente tem que se antenar, sim. Sim, a gente tem que ficar atentos, acender aí a luzinha da preocupação. Mais de 900 casos suspeitos, acho que triplicou em pouco mais de 2 semanas, de ebola foram identificados na República Democrática do Congo, um país assolado por um grande conflito, segundo informou no domingo o diretor-geral da Organização Mundial de Saúde, a OMS. À medida que intensificamos os esforços de vigilância na resposta ao ebola na RDC, mais de 900 casos suspeitos foram identificados até o momento, incluindo 101 casos confirmados, escreveu Tedros Adhanom Ghebreyesus em uma publicação nas redes sociais. O diretor, no entanto, não apresentou números atualizados de mortes provocadas pela doença. O ebola é uma doença viral, letal, que se propaga por contato direto com fluidos corporais. A enfermidade pode provocar hemorragias graves e falência múltipla dos órgãos. O país declarou um surto em 15 de maio provocado pela cepa Bundibugyo, para a qual não existem vacinas nem tratamentos aprovados. Por quê, meu Deus? Em uma atualização anterior publicada no sábado, o Ministério da Saúde da RDC informou que 204 mortes foram registradas em 3 províncias do país da África Central, a partir de 867 casos suspeitos. O ebola matou mais de 15 mil pessoas no continente africano nos últimos 50 anos. Sabemos que o continente é um dos que sofre muito com a fome, com a miséria, e agora vem sofrendo com o ebola. E sim, a gente tem que acender o alerta. Ai, Gil Godoy, é lá do outro lado, a gente não pode ajudar, não tem como fazer nada. Entra em oração por quem precisa. Você não sabe o poder que tem uma oração. Então faça a sua oração por eles, que com certeza eles estão precisando nesse momento, né? Já é um local que sofre tanto, com tantas situações. Então, vamos voltar aí os nossos corações para essa população que tanto precisa, tá? Tá aí para você essa notícia que queria saber, né? Infelizmente os casos estão subindo e é bom a gente ficar sempre em alerta e muito bem informado. Seguindo com a nossa programação normal, a gente tenta virar o jogo, né? Tenta jogar para cima, Benzon Boni com Sorry In My Ear. Sonsaço, viu? Aumenta esse volume e curte essa pedra.

0: caixa de sorriso maroto é louco, hein?
1: Meu Deus.
2: Não tem uma música ruim.
0: Tem mais, não é possível.
1: Vem, ó.

esses são os atos que eu sei que você ouviu em volume máximo, fechando os vidros do seu carango pra evitar as cabeças de capivara de mula que andam passando por aí. Matheus e Cauã, soro de barra. Para de beber, meu povo. Para de beber. É terça-feira, a semana já começou. Acaba com essa ressaca.

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1: A Ubisoft anunciou que, até 2029, teremos novos games das franquias Ghost Recon, Far Cry e Assassin's Creed. Lembrando que o último Far Cry foi lançado em 2021, Far Cry 6. E o último da série Ghost Recon foi lançado em 2019, Tom Clancy's Ghost Recon Breakpoint. Agora, é esperar pra jogar.
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4: 8h47.
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4: Sim, por aqui a gente segue, viu? Tocando o nosso barquinho. Falando de Maraísa, que curtiu Lençóis Maranhenses com o noivo. Dá pra nadar pelado. Ah, meu Deus, esse povo nu, né? Nu com a mão aonde, né? Porque não tem bolsa. Jogou dói. Ai, ó, o ponto repuxando no siso. A cantora Maraísa, de 38 anos de idade, postou registros no último domingo curtindo os Lençóis Maranhenses com o noivo. Quem? O Fernando Mocó. Não posso forçar muito o riso porque dói, viu? De 43 anos. Em seus perfis no Instagram, os dois publicaram fotos e vídeos na paradisíaca região do vilarejo de Artins, no município de Barreirinhas. Com direito a café da manhã caprichado, a irmã gêmea e parceira de palco de Maiara apostou em um look à la sereia, um vestido telado e cheio de paetês que remetiam a escamas de peixes, enquanto relaxava com o amado nas dunas e piscinas naturais na região. Pra você que tá afim de conferir algumas fotos de como ela estava, confira nas redes sociais. Que roupa é essa, Maraísa, pra ir pra praia? Não sei, não entendi muito bem. Pelo menos na hora que ela entrou na água, parece que ela tirou o vestido engraçadinho. Estava belíssimo de biquíni, né? Ostentando corpite e tomando provavelmente uma cerveja. Quem pode, pode, né, meu bem? Quem não pode, faz o quê? Vai pro piscinão de Ramos, né, mesmo? Vai pra lagoa, vai pra onde der, liga a mangueira no quintal e bora curtir a vida, porque só se vive uma vez, tá? Não deixe pra amanhã o que você pode fazer hoje. Ai, vamos juntar dinheiro, vamos fazer quando tiver condição. Não, a vida é hoje, a vida é agora. Daqui a pouco passa, porque ela é um sopro. Então aproveita enquanto você pode, viu? A Maiara tem cascalho no bolso, tem que aproveitar mesmo. Tava lindíssimo, é claro, né? Tem que aproveitar o momento. Roeu o cotovelo de inveja, né? Coloca o microfone, um band-aid, esparadrapo e segue o baile aí, tá? Vamos de som, sempre nessa pegada, né? Nessa pegada good vibes, positiva e alto astral. Interligado, segue com o último bloco. Cleiton e Romário, desacelera esse... Pode desacelerar, jogador, que você tá fazendo repouso a louca.
6: Essa é pra você que não vê os momentos mais simples passando na sua vida, viu? Presta atenção. Romarinho,

agressiva, hein? Tem pagodeiro ou não tem aqui essa noite? Tem? Então vamos fazer o seguinte, a festa tá só começando, tá? E a partir de agora eu vou cantar e você já sabe o que dizer, né?

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2: 9 horas.
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4: Olá, boa noite.
5: Boa noite para você que nos acompanha em todo o país.
4: Terça-feira, 26 de maio de 2020.